Graças a Deus. Eu queria falar com você aqui algo que está escrito na palavra de Deus, no Evangelho de Lucas, de 1 a 3. A Bíblia vai falar sobre três mulheres. Que mulheres são essas? Maria Madalena, Joana e Susana. Inclusive, Susana é chamada de discípula, né? Uma aprendiz, uma aluna de Jesus. Joana, ela era esposa de um administrador do palácio do rei Herodes. E Maria

aldeia em aldeia. No Evangelho de Lucas, capítulo 8, do versículo 1 ao 3, vai falar a respeito dessas mulheres, que elas eram patrocinadoras do ministério de Jesus. Jesus precisava de dinheiro? Não, ele é Deus, ele é dono do ouro e da prata. Mas aquilo que ele fazia aqui na terra demandava algumas despesas, hospedagem, alimentação. E aí Deus levantou essas mulheres aqui e deu privilégio a elas de serem patrocinadoras do ministério de Jesus. Sabe por quê? Porque elas tinham algo chamado gratidão. 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

Glória a Deus, glória a Deus. Mais um momento da Palavra de Deus aqui na programação da Rádio Águia FM. Vamos então meditar o que diz a Palavra de Deus neste momento. Amém? Aqui no livro de Atos, capítulo 16, livro de Atos, capítulo 16, versículo 25 em diante, diz assim: e perto da meia-noite, Paulo e Silas oravam e cantavam hinos a Deus, louvando a Deus. E os outros presos os escutavam. E de repente sobreveio um tão grande terremoto que os alicerces do cárcere se moveram. E logo se abriram todas as portas e foram quebradas todas as prisões de todos. Essa é a palavra de Deus aqui para você, né? Livro de Atos, capítulo 16, versículo 25 e 26. Então, dois grandes homens de Deus estavam ali e eles foram presos injustamente. Isso mesmo. Não havia motivo legal para que eles pudessem estar ali presos. Eles estavam fazendo a vontade de Deus, estavam fazendo a obra de Deus, estavam pregando o Evangelho, falando do amor de Deus. E ali eles foram açoitados, né? Cada um levou 39 chibatadas, cada um, que era um costume da época, 40 menos 1, né, que era chamado, 40 menos 1, que é 39 chibatadas. E ali eles foram colocados no cárcere, na prisão. Os seus pés estavam presos a um tronco. Meu irmão, humanamente falando, eles tinham ali todos os motivos, sabe para quê? Para reclamar, para murmurar. E principalmente para questionar a Deus, né? Afinal de contas, eles estavam fazendo a vontade de Deus. Eles estavam ali fazendo a missão, eles estavam fazendo a obra de Deus. Mas, à meia-noite, algo extraordinário, algo sobrenatural aconteceu naquela prisão, né? Então, aqueles homens ali, eles nos ensinam que... nos ensinam um grande segredo, né? Que ao invés de reclamar na prisão, e deixa eu fazer aqui um adendo, uma observação sobre as prisões da época. Se você for hoje numa cadeia, hoje numa prisão, é um hotel 5 estrelas, tá? Em relação às prisões do passado, há 2000 anos atrás, imagina uma prisão há 2000 anos atrás. Normalmente as prisões, elas eram no subsolo, elas eram ali, faziam parte do esgoto. Isso mesmo, do esgoto ali, das estruturas, das edificações, tá? E a Bíblia diz ali que ao invés de reclamar na prisão, eles começaram a fazer o quê? A orar, a louvar e a adorar a Deus, né? Porque você louva a Deus por aquilo que Ele faz, você adora a Deus independente do que Ele faça ou não. Eles não estavam ali louvando porque aquela situação era boa. Pelo contrário, né? Eles estavam ali louvando porque Deus continua e sempre continuará sendo bom. Deus é bom o tempo todo Deus é bom. Amém? E enquanto eles estavam ali orando, louvando e adorando a Deus, o que foi que Deus fez? Qual foi a reação de Deus? Porque quando você ora, quando você adora, quando você louva, quando você toma essa ação, há uma reação da parte de Deus. E qual foi a reação da parte de Deus? Deus enviou ali um terremoto, aleluia. E esse terremoto abriu as portas e quebrou as cadeias, aleluia. Você tem aí portas fechadas aí em alguma área da tua vida? Tem alguma porta que está fechada em alguma área da tua vida? Talvez na saúde, talvez na vida financeira, na área familiar. Tem alguma porta que você olha, eu queria tanto que essa porta se abrisse. Sabe qual é o segredo? É você buscar a Deus em oração, é você louvar, é você adorar, ao invés de reclamar. Amém? E o que é que a gente faz, muitas das vezes? Vamos ser sinceros aqui, né? Muitas das vezes, quando a gente enfrenta os problemas, a nossa primeira reação é o quê? Reclamar. É isso mesmo, reclamar. Por isso, por que isso está acontecendo comigo? Será que Deus esqueceu de mim? E é porque eu sou dizimista? É porque eu vou para a igreja? É porque não sei o quê? Tal. Né? Sim ou não? Seja sincero consigo mesmo, né? Mas a palavra de Deus, ela nos ensina outro caminho. Olha só o que fala em 1 Tessalonicenses 5,18. A palavra de Deus diz assim: em tudo dai graças, porque esta é a vontade de Deus em Cristo Jesus para convosco. Aleluia.
Glória a Deus. A murmuração, que é a reclamação, né, ela só aumenta o peso, só vai aumentar o peso da prisão. Mas a oração, ela vai fazer o quê? Vai nos aproximar de Deus. O louvor vai mudar o ambiente, porque o Senhor habita em meus louvores. E a adoração, ela vai fortalecer mais e mais a nossa fé. O salmista, né, um dos salmistas vai dizer lá em Salmos 34, versículo 1, vai dizer assim: bendirei ao Senhor em todo o tempo, o seu louvor estará continuamente em minha boca. Aleluia. Ele está falando, vou bendizer o Senhor em todo tempo, no tempo ruim, no tempo bom, em todo tempo. E o louvor a Deus vai estar continuamente, você não vai cessar, vai estar continuamente em meus lábios, em minha boca. Não reclame da cadeia, comece a adorar. Talvez hoje exista uma cadeia, uma porta fechada, um grilhão, não sei, tentando prender a sua vida. Como nós falamos, talvez pode ser um problema familiar, uma dificuldade financeira, né? Uma porta fechada, talvez uma luta espiritual, ou uma situação que você não consegue resolver. Então o segredo é: comece a orar, comece a louvar, comece a adorar. Coloque na Rádio Águia aí, enche o ambiente da sua casa de louvor, de adoração, né? Faça isso em nome de Jesus. Amém? Por que que a prisão não impediu ali Paulo e Silas de adorar? E as cadeias não foram capazes de permanecer quando Deus decidiu agir? Sabe por quê? Porque está escrito em Jeremias 33:3: invoca-me e eu te responderei. Anunciar-te-ei coisas grandes e ocultas que não sabes. Quem ora, meu irmão, quem ora nunca está sozinho. Quem louva declara que Deus continua no controle, é isso mesmo. E quem adora, mesmo em meio na luta ali, da dificuldade, da adversidade, demonstra que a sua fé não depende das circunstâncias. Porque tem gente que só está bem quando está tudo bem. Já prestou atenção nisso? Só está bem quando está tudo bem. É fácil, né? Então, meu irmão, a palavra de hoje é: não murmure diante da prisão, diante das situações. Ore dentro dela. Não reclame das cadeias. Louve até que elas caiam. Aleluia. Talvez você esteja esperando Deus abrir uma porta, mas Deus também está esperando ouvir aí o teu louvor dentro aí de uma prisão, dentro aí de um hospital, de um leito de hospital. Ore, louve e adore. O Deus que abriu as portas da prisão de Paulo e Silas continua sendo o mesmo Deus hoje. Ele não mudou. Ele é o mesmo e sempre será, porque Jesus Cristo é o mesmo ontem, hoje e será eternamente. Então adore ao Senhor, não deis lugar ao diabo, diz a palavra de Deus. Quando você reclama, quando você murmura, você está dando lugar ao diabo, porque Deus, ele habita em meio aos louvores e não da reclamação e não da murmuração. Amém? Esta é a palavra de Deus aqui na Rádio Águia FM.

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2: Boa noite, Fortaleza. Boa noite, Maracanaú. Boa noite, a grande Messejana, a todo o povo que se encontra ouvindo essa programação Desperta Vida. Está no ar o programa Desperta Vida e ele tem a gentileza toda especial da Igreja Evangélica do Amor de Deus, onde uma nova razão de viver espera por você. Então quero desde já pedir permissão a você para entrar na sua casa, para entrar no seu trabalho, aí no seu veículo, você está dirigindo, né, ligadinho na programação Desperta Vida, na Rádio Águia, aonde com certeza Deus tem uma palavra para você. Quero convidar você para ficar ligadinho conosco aqui durante 60 minutos. Estaremos aqui tocando louvores, né? Ouvindo a sua mensagem. Você pode mandar a mensagem por escrito, né, no WhatsApp, como também pode ligar e mandar o seu áudio também, certo? E o telefone da participação é o 85 987 72 3842. Mais uma vez, DDD 85 987 72 3842. Esse é o telefone da participação. Você pode mandar a sua mensagem por escrito, como também pode mandar o seu áudio. Liga, participa conosco, que eu tenho certeza que Deus vai abençoar a sua vida. E ao término da programação, estaremos orando por todo o povo de Deus que se encontra ligado e também que estiver participando dessa programação. Estou aqui do meu lado direito aqui com o pastor Clairton Santo. Boa noite, pastor Clairton.
3: Uma boa noite, pastor Pedro. Uma boa noite a todos os ouvintes da Rádio Águia FM 87.5. Estamos mais aqui em uma noite abençoada, uma noite onde nós iremos falar das coisas de Deus, muitos louvores abençoados. E nós queremos ouvir a tua voz, queremos ouvir você falar das suas lutas, você falar também de testemunhos pra gente, porque eu acredito que você que está conosco desde o início dessa programação, esta rádio, eu acredito que você já tenha recebido bênçãos também, como muitas pessoas têm divulgado, têm ligado, mandado a mensagem de áudio aqui, falando das bênçãos que têm recebido. Então, essa noite nós vamos ficar com você e vamos levar uma maravilhosa palavra de Deus, pode ter certeza disso. Então, como o pastor Pedro bem falou, citou o novo, nós estamos com o novo zap aqui da Rádio Águia FM. Pega papel aí, caneta, você vai anotar agora. Para você que é fora do país, é mais 85 e o DDD

0: E pastor Clairton, pastor Cício, estamos aproximando aí do grande dia, onde vai começar a campanha maravilhosa, a nível ministerial, em todas as igrejas do amor de Deus vai estar acontecendo esta campanha, né? E essa campanha vai se acontecer no dia 20 de setembro, né? É um dia de domingo, vai iniciar e vai trazer todo o povo das outras igrejas, né? Vamos convidar outras igrejas para poder estar ali nesse início de campanha. Vai ser uma grande festa, né, para o reino de Deus, ali a manifestação de poder também naquele lugar. Disso eu tenho certeza. Pastor Clairton, e o povo já tem que começar a se preparar para sair, né, da zona de conforto, para sair do comodismo espiritual, para sair do mesmismo, né? E poder lutar, né? Sair da zona de conforto e lutar, porque é necessário. Nunca Jesus agiu, nunca Deus agiu na vida de uma pessoa que não tivesse tomado atitude, pastor Clairton.
1: É verdade, pastor Pedro. Então, quando nós falamos sair da zona de conforto, é você tomar uma atitude e se colocar na frente de batalha para você receber a sua vitória. Nós observamos aí que nós, como seres humanos, nós temos tempo para tudo. Se formos para nos levantar cedo para ir trabalhar, a gente vai. Se for para ir em uma consulta médica, a gente se levanta cedo. Então, olha, nós iremos começar essa campanha no dia 20 de setembro, no domingo, às 8 horas da manhã, na sede, lá na Maraponga, na rua Paulo Cândido, número 425. Meu irmão, você não pode perder, porque, pastor Pedro, desde quando eu cheguei na Igreja Evangélica do Amor de Deus, eu tenho vivido muitas campanhas nessa igreja e tenho visto milagres grandes acontecendo, porque as pessoas agem a sua fé. Às vezes as pessoas estão ali acomodadas, como o senhor falou, na zona de conforto, mas quando nós nos preparamos para uma batalha dessa, não que a pessoa não ore, pastor Pedro, não que a igreja não clame, mas é porque eu me lembro que na época passada...
0: tira a pessoa da rotina, isso, né? A campanha, ela estimula a fé da pessoa, né?
1: Exato.
0: O interessante, pastor Caíto, é porque naquele momento, você vê Jesus Cristo, ele cuspiu no chão e colocou nos olhos do cego aquela lama. Mas ele enxergou? Me diga, ele enxergou?
1: Não.
0: Não.
1: Não.
0: Ele não enxergou. Aí Jesus foi e disse assim: agora tu faz tua parte, viu? Tu vai lá e tu lava no teu Siloé.
1: Foi cego ainda.
0: Você tá compreendendo? Ver. Então ele foi cego. Então, mediante a atitude da pessoa de se levantar para lutar, faz com que Deus tenha atenção para a vida daquela pessoa. É assim, pastor Clairton.
1: Desse jeito, então toma uma atitude. Dia 20 de setembro, nós estamos te esperando ali, às 8 da manhã. Então você vai acordar bem cedo, convida a tua família e lá você vai ver o poder de Deus sendo derramado. Vai ser uma campanha abençoada, onde os milagres vão acontecer, meu irmão. Basta você determinar. Olha, nós vimos no passado que muitos homens de Deus, quando antes de se preparar para uma batalha, eles oravam, eles jejuavam, eles clamavam a Deus, eles subiam montes. Então, meu irmão, nós queremos fazer a mesma coisa. Nós queremos colocar, incitar essa fé no teu coração, para que quando você chegue lá, venha chegar lá nesse dia 20 de setembro, você já venha absorver a fé que nós estamos transpassando para a sua vida e ser abençoado em nome do nosso Deus, em nome de Jesus.
0: E a primeira atitude dessa pessoa é se preparar para ir no dia 20 de setembro.
1: Exatamente.
0: Pela manhã. Ah, pastor, porque eu queria o culto à noite. Olha, o culto é de manhã.
1: Exato.
0: O culto é de manhã na igreja sede, né? No dia 20 de setembro, às 8 horas da manhã. E você é o nosso convidado todo especial. Quebra essa rotina, né? Sai dessa zona de conforto, te levanta cedo. Pastor, porque minha família tem que... O almoço do meu marido, da família, já deixa sábado preparado, né?
1: Já
0: sábado já prepara, já deixa tudo ali encaminhado. Para domingo de manhã já tá tudo preparado, para a família não ficar na mão. E você ir buscar a tua bênção na pessoa do Senhor Jesus, não é verdade? Então é claro, né? Então você é o nosso convidado especial. É dia 20 de setembro, domingo, 8 horas da manhã, na nossa sede estadual, na rua Paulo Cândido, 425, ali por trás do campo dos ingleses, ali, né? Jardim Cearense, agora conhecido como Jardim Cearense. E você é o nosso convidado todo especial. Eu quero aproveitar esse momento, pastor Clairton, também, e mandar um abraço todo especial para o Bispo Cláudio Garcia. Bispo Cláudio Garcia, o homem de

0: Deus, né? Que é o nosso o fundador da Igreja Evangelho do Amor de Deus, a qual nós fazemos parte desse ministério. E ele está aí, ele sempre está em missão, né? Eu acredito que ele não foi, né, para o Pai Bicuitinga essa semana, né? Não foi. Ele está aqui em Fortaleza. Quero mandar meu abraço todo especial para ele, para sua esposa, missionária Valdecira, para sua filha Thalia, né? Para sua mãe também, Dona Yara, que é cadeira cativa dessa programação. Um abraço, Dona Yara. Um beijo no coração da senhora. Que Deus possa abençoar a sua vida grandiosamente. Mulher de Deus que sempre está orando por nós. E eu fico feliz, né? Porque ela tem orado muito por essa igreja, por esse ministério. E pelos pastores, não é verdade, pastor Clair?
1: Verdade.
0: Eu quero pedir o primeiro hino, pastor. Você quer oferecer para alguém, pastor?
1: Nós vamos oferecer aqui para todo o povo que está nos escutando, para toda a membresia da Igreja do Amor de Deus. E onde você estiver escutando, eu quero oferecer essa maravilhosa canção. Então fique com esse louvor, daqui a pouquinho nós estamos voltando para falar mais das coisas de Deus. Em nome de Jesus.

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2: Graças a Deus, muito boa noite, são 22 horas e 23 minutos, você está ligado no programa Desperta a Vida aqui na Rádio Águia FM 87.5. Olha, nós já estamos aqui com muitas pessoas participando dessa programação, que tem levado a palavra de Deus, essa programação que tem falado com as pessoas que estão precisando. Talvez você esteja aí nos escutando, está passando pelo momento difícil da sua vida, está passando pelo momento difícil na sua família, na sua casa, e hoje é o momento de você mudar, de você clamar a Deus e pedir a solução para a sua vida. Então eu creio que em toda essa programação nós vamos ficar aqui com quase 2 horas de palavra, de oração, com muito louvor, com muita comunicação boa. E meu irmão, olha, muitas pessoas agora e nós já queremos interagir. Eu vou ler o nome de algumas pessoas que estão mandando mensagem de texto, daqui a pouquinho o pastor Pedro também vai falar com você. Aqui nós estamos com a Ayla Maria, aqui do sítio São João, da Oit Rabi, né? É isso? Ótica Rabi, rapaz, né? É a Ana Maria aí, é uma das bênçãos aqui que tem ajudado a nossa programação da Ótica Rabi. Você que está precisando de óculos, você que está precisando fazer um exame de visão, chama a irmã Ayla Maria da Ótica Rabi. Um abraço, minha irmã, que Deus te abençoe e que Deus prospere na sua vida. Estamos aqui com a irmã Lucimar, lá do Jardim Iracema, Diego Campos, ali do José Valdo. Forte abraço, irmão Diego, que Deus te abençoe. Estamos aqui também com o nosso irmão Javan, aquele mesmo trabalhando, mas está aí escutando essa programação. Um abraço, irmão Javan, obreiro Javan. Estamos aqui com a irmã Mauricélia, do Cidade Jardim, um forte abraço. Estamos com a irmã Jane Clé, aqui da Messejana, e a irmã Ana, da Paraíba. Amém, um forte abraço para todas essas pessoas. E tem mais pessoas aí na lista, a irmã Fernanda, também aqui de Calcaia. Acredito que seja a Fernandinha lá do pastor Adairto. Desde já um forte abraço pro meu pai, o pastor Adairto, e a minha mãe, missionária Cláudia. Pastor Pedro, tem muitas pessoas. Eu falei as pessoas aqui que mandaram mensagem de texto, e o, né, senhor vai atender agora algumas pessoas pelo áudio, pastor Pedro.
3: E é isso, vamos agora atender a pessoa, né? Alô, boa noite, o que eu falo?
4: Senhor, meus irmãos, que Deus abençoe. Aqui é a diaconisa Ana Laura. Eu peço oração para Luciano e Onilde, um casal jovem que o inimigo quer destruir. Vivia tão bem, e a partir de ontem para cá surgiu umas coisas e ela está nervosa e quer separar. Tem a menininha de 4 aninhos, a menina chora para o pai, chora para a mãe, e eu considerei como se fosse meu filho aqui. Meu marido sempre viaja. É, quando eu mudei para aqui, eles eram pequenos. Eu considero como filho. Tem amor por eles, eles têm amor por mim. E eu fico também dividida, porque eu cheguei lá, achei tudo em desespero. Ele chorando por um canto, ela chorando por outro, a menininha chorando por outro. Eu só pedi a Deus misericórdia. Peço, irmão, oração pela vida de Luciane e Onilde. Que eu creio que o inimigo é furioso, irmão, porque eles viviam bem, uma vivência bonita, e o inimigo está fazendo tudo para destruir. E eu oro, eu não aceito, em nome de Jesus, eu vou contar esse testemunho na rádio aí, para a honra e glória de Jesus. Quando estiver tudo bem, eu vou contar o testemunho para o nome de Jesus ser glorificado. Porque eu creio na bênção do Senhor Jesus. Amém, meus irmãos? Deus abençoe. Vou ficar aqui esperando a oração até terminar. Em nome de Jesus. Que Deus abençoe. Tenha uma boa noite.
3: Amém, minha irmã Ana Laura, né? Vamos estar orando, né? Por esse casal. Em nome de Jesus, no final da programação estaremos orando por eles. Para que Deus possa intervir, né? Para que Deus possa abençoar esse casamento, tirar de dentro do casamento todos os conflitos, as lutas, né? As brigas, as contendas, para que Deus possa habitar no meio desse casal, dentro desse lar, e aí possa ser restaurada a paz, né? Através do Espírito Santo de Deus, tá bom? Vamos estar orando por eles no final da programação. Estamos com mais pessoas na linha, é isso? Eu falo com essa pessoa agora. Alô, boa noite.
5: Boa noite, a paz do Senhor. Aqui é a irmã Neta de Redenção. Hoje foi o nosso culto aqui em Redenção. Foi uma bênção. Gostaria de mandar um alô aí para o pastor Eduardo, que está indo para Fortaleza, né? Mas a esposa dele, missionária Valdirene, e o obreiro Paulo.
3: E é isso, né? Irmã Neta, né? Irmã Neta ali de Redenção, um abraço também. Que Deus possa lhe abençoar. Está dado seu recado, registrado sua participação. Quero aproveitar na sua participação, mandar também um abraço para todo o povo de Redenção, né? Que está aí, essa obra maravilhosa, onde Deus tem feito maravilhas através desse grupo de pessoas que tem ido para aí, né? Encabeçado ali pelo pastor Eduardo, né? Vai também ali o pastor Obeiro Paulo, vai também a missionária Lidiane, a missionária Valdirene, né? O pastor Gilberto sempre está lá, né? Também participando. E é isso, né? É uma união que fez uma força e que com certeza Deus tem visto isso e tem dado resultado. Então um abraço todo especial aí. Que Deus possa abençoar ricamente a vida de vocês, tá bom? Estamos com mais uma pessoa na linha, eu falo com essa pessoa agora. Alô, boa noite, com quem eu falo?
6: Boa noite, todos que fazem parte desse programa Águia FM. O amigo que nos fala é o irmão Augusto, falando aqui diretamente do Projeto Emanuel. Uma parte de uma expressão aí para o pastor Pedro, né? A qual está dirigindo esse programa hoje. E estamos aqui, né? Estamos ligados aqui no projeto, né? Está eu, meu irmão David, meu irmão Marconi e meu irmão Valdeci, né? E meu irmão David, quer falar alguma coisa aí, meu irmão?
7: Boa noite, Águia, Rádio Águia, abençoada de Deus. Estamos aqui no projeto, ligado aqui na rádio, né? Mandar a paz do Senhor para os pastores da rádio e dizer que é uma rádio abençoada, né? Que fala do amor de Deus para nossas vidas. E queremos também agradecer aqui do Projeto Emanuel, né, a qual o nosso pastor presidente, né, pastor Pedro, né, está aqui na frente, né, todos os dias nos ensinando um pouco da palavra de Deus. E somos muito gratos a Deus pela vida dele, né, por dar a oportunidade a gente, quando ninguém mais acredita, né, ele acredita, né, para a nossa transformação de vida.
6: É isso aí, né? Um relato aí do meu irmão David, né? Agradecido, né? Pelo que Deus está fazendo na vida dele, né? Abaixo desse projeto abençoado aí, vindo da parte dele, né? Irmão, vou descer também falar alguma coisa aí, meu irmão?
8: Boa noite, todos os ouvintes aí da Rádio Águia FM, um abraço aí para todos os pastores. Hoje eu só estou aqui agradecer pela minha vida, pela vida de cada um que se conta aqui, meu pai. Quero agradecer esse projeto maravilhoso, quero agradecer a Deus. Aqui nesse projeto foi onde eu mudei a minha vida, a minha história, após eu botar o pé aqui dentro do portão desse projeto, minha vida foi mudada, minha vida foi transformada. Hoje eu só tenho que agradecer o meu pastor Pedro, que é esse homem aí guerreiro, esse homem que tem ajudado muitas vidas lá fora. Que Deus dê muitos anos de vida aí, o nosso pastor Pedro aí, rapaz, que é um homem guerreiro, é um homem que tem fé, homem de fé. E uma boa noite aí, eu só tenho que agradecer.
6: É isso aí, né, meu irmão? Um agradecimento aí vindo da parte aí do meu irmão Valdeci, né? Pelo que Deus tem feito na vida dele, né? Esse projeto aí maravilhoso, né? Que só vem abençoando cada vez mais, né? E é isso aí, estamos aqui ligadinho, né, meu irmão? Vamos dar aqui um glória a Deus aí, abençoado aí para esta rádio.
9: Glória a Deus! Glória a Deus!
6: Amém!
3: E é isso, né, pastor Cícero? O projeto Emanuel, com a missão de salvar a vida, existe há 17 anos. Para quem não conhece, nunca ouviu falar, é um projeto que trabalha com pessoas em condição de rua, né? E também com pessoas que estão aí com a vida destruída pela dependência química. Ali nós temos diversos profissionais que não conseguem mais exercer sua profissão porque se encontram impossibilitados por questão do uso abusivo de drogas, né? De substâncias químicas. E nós estamos também na live, né? Aqui, né, o pastor Clair, não é isso? Como é o nome aí da live aí?
2: Estamos ao vivo aqui pelo TikTok. Muitas TikTok? Pessoas aqui ao vivo, aqui com a gente, né?
3: E só como você é que, ir lá como procurar. É que a pessoa pode...
2: Procura lá meu nome, Clairton Santos, que você vai encontrar lá. É, tá lá minha fotinha lá, você que me conhece. Se você não me conhece, você vai me ver lá também. Tá lá também o destaque da Rádio Águia aqui ao vivo. Então você que quiser participar também, nos assistir ao vivo pelo TikTok, vai lá, você que tem TikTok. E participa, tá bom? Quero deixar um forte abraço para todas as pessoas que estão aqui na live. Toda quarta-feira a gente está fazendo essa live, tanto atendendo as ligações pelo nosso zap, como também aqui atendendo muitas pessoas que estão nos conhecendo agora pelo TikTok, tá bom? E em outras redes sociais você também vai nos encontrar. Então, pastor Pedro, eu fico muito feliz de ouvir o relato aí dos meninos do Projeto Emanuel. A alegria, né, a felicidade desses homens de Deus que estão aí interagindo conosco, porque eu acredito que não foi fácil, não é fácil a pessoa vencer a dependência química, mas eu acredito que eles estão muito felizes. A gente vê na fala, no semblante de cada um deles, né, a alegria deles poderem ser acolhidos por esse projeto, que é o Projeto Emanuel, e aonde tem salvado muitas vidas, onde o senhor mesmo falou, tem muitos profissionais, muitos homens de Deus que estavam ali se perdendo, que tinham uma profissão maravilhosa, mas hoje Deus estendeu as mãos ali para aqueles homens, e Deus com certeza vai dar força a cada um deles para que eles possam se recuperar e se reintegrar à sociedade e vencer cada vez mais na vida, em nome de Jesus.
3: E na verdade, pastor Caíto, não é fácil a pessoa estar dentro de um projeto, né? Eu acho que nenhum deles estão felizes porque foram acolhidos. Mas na grande verdade, que eles queriam estar na casa dele.
2: Isso.
3: Convivendo com a família, né? Vivendo uma vida normal. Mas que infelizmente eles perderam para a droga. Eles perderam a identidade, perderam a sua moral, perderam a credibilidade, né? Então, quer dizer, por esta razão eles foram ali em busca de recuperar aquilo que havia perdido. Por isso que o Projeto Emanuel tem esse objetivo, né? De dar às pessoas a oportunidade de restaurar suas vidas e ter suas vidas restauradas. E também apresentamos ali para eles a Jesus Cristo como Salvador, como uma força de sustentação para que eles possam se manter limpos. Porque eu sempre digo, pastor Clairto, que quando a pessoa pergunta, pastor, eu sou um dependente químico, só que eu não uso mais droga, né? Faz aí 32 anos que eu não uso mais droga, mas eu sou um dependente químico, assim como também na condição de ser humano, nós somos pecadores. Mesmo servindo a Jesus, somos pecadores. Por quê? Porque o pecado está dentro de cada um de nós. Se nós alimentarmos ele vai fluir e vai dominar novamente o espaço que Deus domina, que hoje Deus tem dominado. Da mesma forma é a droga. Se a pessoa não evitar lugares, pessoas, hábitos, assuntos que relembra a sua atividade com droga, ela vai voltar a usar. Não tem bom não, né? Muitos conseguem deixar porque se afastam, deixam as amizades para lá, mudam de bairro, mudam de ambiente, né? muda suas prioridades, né? Para outras prioridades, já não é mais aquela, é outras prioridades. Então, quer dizer, então muitos estão ali sofrendo por estar ali.
2: Desejando ali, estar de volta para o seu da família.
3: Mas estão ali porque precisam.
2: É verdade. Né?
3: Às vezes, a gente nem tudo que a gente não gosta de fazer, a gente vai deixar de não fazer. Né? Porque às vezes você não gosta de fazer, mas é necessário fazer.
2: Verdade.
3: É, tem coisa que é necessária. Paulo fala do que eu quero fazer. Né? Isso, Paulo fala. Aquilo que eu quero eu não faço, e que eu não quero, eu faço. Então nunca será fácil. Mudar de vida. Pastor Cleito, mudar de
2: mudança
3: vida
2: é a coisa mais difícil que existe. Sempre é difícil. Sempre é difícil a mudança, nunca é fácil. Porque quando você diz a questão de mudança, né, vai exigir de você uma renúncia, vai exigir de você um esforço. E renunciar é uma palavra tão bonita, mas nem todo mundo quer renunciar. Renunciar seus vícios, renunciar seus prazeres, renunciar seus desejos.
3: A mudança requer também investimento, né?
2: Você investimento.
3: Tem que investir, né? Tem que investir, você tem que investir o seu tempo, né?
2: Exatamente.
3: É nessa mudança, em busca dessa mudança.
2: Tudo, né? É doloroso.
3: Quer,
2: né?
3: Dizer, nunca é fácil. Porque é você cortar a sua própria natureza.
2: É verdade.
3: Já que a Bíblia diz que a natureza do homem é pecadora, né? Que o homem tem prazer no pecado, que o homem tem prazer. Né? Então, quer dizer, a gente está lutando contra isso.
2: É
3: então
2: verdade.
3: Não é fácil, nunca será fácil. Mas é necessário.
2: Mas é necessário.
3: Se nós queremos que a nossa vida seja transformada de fato, de verdade, né?
2: Vem haver mudança.
3: Então o Projeto Emanuel tem esse objetivo, Pastor Cleito.
2: É,
3: e quinta-feira, amanhã, Pastor Cleito, o que vai acontecer?
2: Pronto. É, quinta-feira, em todas as igrejas evangélicas do amor de Deus, você que é daqui de Fortaleza, você que tem ouvido aí os endereços da igreja, eu, Pastor Clairton, eu vou estar quinta-feira ali, Pastor Pedro, no bairro do Curió, na rua Lucimar de Oliveira, no número 183, a partir das 19 horas, o culto da Sagrada Família. Ou seja, é um culto voltado a orar pela sua vida, orar pela sua casa, orar pelo seu casamento, orar pela sua saúde dentro do seu lar. Então, é de suma importância, como nós falamos no começo, que você saia da zona de conforto e vá lutar pela sua casa. Às vezes, a pessoa quer mudança, Pastor Pedro, mas a pessoa está cruzando os braços. A pessoa quer mudança, meus irmãos, mas a pessoa ela não decide se levantar. O senhor falou que Jesus cuspiu no chão, botou nos olhos do cego ali aquela lama, que para muitos é nojento. Naquele momento o cego não viu, ele pegou e disse: olha, agora vai e lava-te. Ele não sabia.
3: Quer dizer, Jesus disse assim: eu fiz a minha parte, agora faça a tua.
2: Exatamente, você tem que fazer a sua parte. Você tem que fazer a sua parte, saia da sua zona de conforto, saia da sua casa e vá buscar a Jesus em uma das igrejas evangélicas do amor de Deus. E o senhor vai estar onde amanhã,
3: Pastor Pedro? Vou estar na rua 68, número 151, do Gerissati 2. Rua 68, rua 68, número 151, no Gerissati 2. Estaremos ali te aguardando às 17 horas, a partir das 17 horas estaremos ali te aguardando para te orientar, orar por você, interceder por sua vida, né? E você é o nosso convidado tão especial. E o Pastor Cícero vai estar onde, Pastor Cícero? Nessa quinta-feira, meu irmão?
10: Glória a Deus, Pastor Pedro, na Avenida Valparaíso, 1165, Conjunto Sítio São João, no Grande Jaguru Sul. A nossa igreja ali fica bem ao lado da Academia de Artes Marciais e bem próximo ao supermercado novo que abriu aqui na região do Conjunto Sítio São João. A Avenida Valparaíso é a principal avenida aqui do bairro. Estamos lá amanhã, 7:30 da noite, trazendo uma palavra para a área familiar e orando e clamando por todas as famílias em nome de Jesus.
3: E é isso mesmo, Pastor Cícero. Temos mais pessoas na linha, Pastor Cícero, para poder atender? Falo com essa pessoa agora. Alô, boa noite, com quem eu falo?
11: Senhor Pastor Cícero, Pastor Cícero, eu queria ouvir um louvor do Bispo Cláudio. Qualquer um louvor, aqui é o irmão Erivaldo de Redenção, viu? Qualquer um louvor do Bispo Cláudio.
3: Pronto, irmão Erivaldo, um abraço todo especial para o irmão Erivaldo de Redenção, que acabou de participar conosco e pediu um louvor do Bispo Cláudio Garcia. Estamos com mais ouvinte na linha, Pastor Cícero. Pastor,
2: então vamos falar com essa pessoa. Alô, boa noite, com quem eu falo?
12: Boa noite, meus irmãos. Boa noite, Pastor Pedro. Boa noite, Pastor Cícero. Boa noite, Pastor Clairto. Que é o irmão Márcio, do Projeto Emanuel. Acabamos de chegar do Sopão, né? Hoje, graças a Deus, fizemos a obra do Senhor. e a sua gratidão, né? É, os meus sentimentos, é, só gratidão, porque a vida que eu tinha, né? Toda vida que eu vou para aquele centro de Fortaleza, eu me vejo ali, né? É, todo sujo, né? Dando trabalho ao meu pai morava ali na rua São Paulo, ali no centro de Fortaleza. De madrugada eu ia chamar meu pai, dando trabalho a ele, né? É, viciado mesmo nas drogas, no alcoolismo. E graças a Deus o Senhor me libertou do crack, né? Da cocaína, de tudo. Então é só gratidão. Quando eu penso que o que é a minha vida, quando eu penso o que é a minha vida hoje, o que era outrora, eu me encho de alegria, me encho de gratidão pelo Projeto Emanuel. Né? Acabamos de chegar do seu pão, o pastor Pedro voou para aí, né? Em nome do Senhor. Então, o Projeto Emanuel está aqui, cadeira cativa, viu? Estamos aqui todos presentes. É, a maioria, né, que está aqui presente. É, estamos aqui escutando o melhor de nossas vidas. Né? A gente tem um dia todinho, mas a melhor parte do nosso dia é quando a gente para para escutar a palavra, é quando a gente para para ler a Bíblia. Esse momento é único, é o melhor. Amém? Boa noite para todos. Desejo aí saúde e muitas, muitas bênçãos para todos vocês aí que fazem a obra de Deus. Irmão Márcio, manda um abraço para todos.
2: Amém. Graças a Deus. Um forte abraço, irmão Márcio, homem de fé, homem que está aí sempre dando uma força aí ao pastor Pedro aí no Projeto Emanuel. Vejo vocês aí toda quarta-feira aí no Sopão, ali no centro da cidade, Fortaleza. E Deus há de lhe abençoar mais e mais, homem de Deus. Então, quero deixar um forte abraço para vocês e todos que estão aí no Projeto Emanuel. Deixar um abraço aqui também para o irmão Lourenço, que está ligado na programação, né? Pastor Lourenço, não é isso, eu acho? E manda um abraço para todos e para o Bispo Cláudio. Bispo Cláudio Garcia, eu com certeza, eu acredito que ele esteja ligado. Forte abraço para as pessoas que estão continuando interagindo aqui também no TikTok, a irmã Sheila, a irmã Sara Francineide. Vamos já orar por vocês. Se você quiser entrar em contato, você que está aqui na live, coloca o número na tela aí, pastor Cícero, por favor. Ó, você que está aqui na live com a gente, quiser mandar uma mensagem de áudio ou de texto para falar com a gente aqui ao vivo no programa, o DDD é 85987723842. Amém? Então fica ligado com a gente. Daqui a pouquinho a gente vai estar levando a poderosa palavra de Deus. Ainda dá tempo de você colocar aí teu nome, o da tua família, você que tanto está enviando mensagem de texto ou mensagem de áudio, ou aqui pela nossa live aqui no TikTok. Você pode colocar o nome da tua família, a gente vai estar orando por você, tá bom? Então nós vamos ficar de louvor a pedido dos ouvintes da programação, Bispo Cláudio Garcia. E daqui a pouquinho nós estamos voltando com essa programação do programa Desperta Vida.

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1: Eu gostaria nessa noite compartilhar com vocês esta palavra que se encontra no Evangelho de João, capítulo 4, versículo 46, né? Que fala acerca de fé. De fé, como nós estávamos falando outrora, né? Que é importante tomarmos atitude de fé para que Deus se movimente a nosso favor. Aí diz assim: dirigiu-se de novo a Caná da Galileia, aonde da água fizera vinho. Ora, havia um oficial do rei, cujo filho estava doente em Cafarnaum. Tendo ouvido dizer que Jesus viera da Judéia para a Galiléia, foi ter com ele e lhe rogou que descesse para curar o seu filho, que estava à morte. Então Jesus lhe disse: se não porventura não virdes sinais e prodígios, de modo nenhum crereis. E rogou-lhe o oficial: Senhor, desce antes que meu filho morra. Vai, disse-lhe Jesus, teu filho vive. E o homem creu na palavra de Jesus e partiu. E já ele descia quando os seus servos lhe vieram ao encontro, anunciando-lhe que o seu filho vivia. Então indagou deles: a que horas? Indagou deles, né? A que horas o seu filho se sentira melhor? Informaram: ontem, à hora sétima, a febre o deixou, e com isto reconheceu o pai se aquela principalmente hora em que Jesus lhe disse: teu filho vive, e creu ele e toda a sua casa. Interessante, pastor Clairto, a fé, ela é muito importante, né? Há quem diga que não acredita em Deus, e eu não posso contestar, porque cada um tem sua opinião. Mas é quase que impossível não acreditar que existe um Deus que rege todas as coisas, né? Que é um Deus poderoso, que tem um poder de mudar. Já ouvimos relatos nesse instante aqui dos meninos do Projeto Emanuel que tiveram sua vida transformada por Deus, né? Porque como nós falamos, é tão difícil a pessoa sair da dependência química, mas é difícil para nós que somos seres humanos, mas para Jesus não é difícil. Jesus foi lá e tirou eles, e tirou da vida deles o desejo de usar droga, né? Tirou a compulsão da vida deles, porque ele tem esse poder. Aqui nesta palavra conta a história de um pai desesperado, de um pai que já não sabia mais o que fazer, de um pai que já tinha tentado, porque era um homem de condição, era um oficial do rei, era um homem que tinha condição, tinha um poder aquisitivo, né, para poder cuidar de seu filho, mas todavia o seu filho estava morrendo. E ali disseram que Jesus ia descer para Caná da Galileia, né? E ele decidiu fazer essa viagem até lá, e ao encontro dele. Quer dizer, ele saiu da sua casa e foi ao encontro de... Olha, presta atenção, pastor. Pastor Cícero, ele saiu da sua casa. Ele deixou quase 2 dias de viagem. Porque está escrito aqui que ele perguntou, quando ele se aproximou da casa, ele perguntou, vieram os servos ao encontro, ele perguntou: aí o teu filho vive. Disse: mas que hora que aconteceu isso? Ontem, na hora sétima, a febre o deixou. Aí ele entendeu que foi aquela mesma hora que Jesus disse: vai que teu filho vive. Você está compreendendo a importância de você acreditar? né? Na palavra de Deus, na palavra de Deus. Porque aquele homem saiu de tão longe. Olha, pastor, vamos entender aqui. Vamos aqui, filosofar um pouco. Aquele homem saiu de tão longe, quase 2 dias de viagem, para ir lá ao encontro de Jesus, porque disseram que ele estava lá, que ele tinha descido, né? Para ir de Cafarnaum, né? Ele desceu de Cafarnaum para Caná da Galiléia. Né? E ali aquele homem foi ao encontro, ele viajou quase 2 dias para o encontro dele, para receber o quê?
2: Receber ali.
1: Receber o quê?
2: Vai para casa sozinho.
1: Uma palavra.
2: Foi.
1: Você está compreendendo, pastor Cícero? Uma palavra. Ele foi ali para receber uma palavra, né? Para muitas pessoas isso é pouco, é ou não é? É ou não é? Pessoal, eu queria que ele que fizesse alguma coisa, eu fosse lá em casa, eu fui buscar ele para ir da minha casa, não é verdade? Eu andei tudo isso, viajei tanto, quase 2 dias de viagem, estou cansado aqui, para vir conversar com ele, para levar ele até a minha casa, ele não quis ir. Mandei eu voltar para casa, que meu filho vivia, como é que pode? Eu pensava, não, mas não. Ele simplesmente creu, pastor Cícero. Pastor.
2: Ele acreditou naquela palavra.
1: E voltou para trás.
2: É interessante que o senhor falou algo, que ele viajou, passou ali 2 dias praticamente viajando, pastor. E não era fácil. Para ele chegar ali e como receber uma palavra... Vai para tua casa que teu filho lá vai estar curado. Ou seja, ele esperava que Jesus fosse com ele, né? Na mente dele ele foi, não, vou ter que ir até Jesus.
1: Ele foi lá buscar Jesus.
2: Ele foi buscar, porque ele disse, olha, ele disse, desce até a minha casa, porque meu filho já está à beira da morte. Já
1: está à beira da morte. Não demora não, né? Vamos logo, né?
2: Eu vou morrendo.
1: Eu tenho pressa. Eu sou um pai desesperado, sou um pai que estou aflito. Eu não quero perder o meu filho.
2: Exato.
1: Eu estou perdendo meu filho vai morrer, é meu filho. Quer dizer, aquele pai está desesperado. Mas quando Jesus deu a palavra, ele fez o quê?
2: Ele creu. Ele creu e talvez ele fez algo que muitos não esperassem, pastor. Porque talvez ele foi ali, o cara saiu de longe, que é que nem muitos pensam, né? A visão carnal do ser humano é muito falha.
1: E naquela época não tinha ônibus não, pastor.
2: Não, era de pé.
1: Não tinha metrô.
2: Quem não tinha
1: condição. Não tinha Uber. Não é verdade?
2: Era no meio do relento.
1: Mas não tinha isso.
2: Até hospedagem para você se hospedar não tinha, era difícil. Né? E quando tinha era lotado. Então aquele homem viajou, chega lá, vai na intenção de trazer Jesus. Jesus vai lá e diz para ele algumas palavras, vai... Teu filho vive.
1: Não sei se no lombo do camelo ou no lombo do cavalo, não sei.
2: É? Até porque para ter um camelo naquela época era caro.
1: Entendeu? Isso, para ter um cavalo também. É. Então eu não sei se ele viajou dessa maneira ou a pé, também não sei. Mas sei de uma coisa: que ele precisou de um milagre para a vida do filho dele. Ele teve coragem, pastor Cícero, de se levantar e ao encontro de Jesus pedir esse milagre.
3: Com certeza, é o que essa pessoa tem que fazer, pastor Pedro. Todo programa, toda programação, a gente bate forte nessa tecla, porque foi isso que nós fizemos, né? Foi isso que nós fizemos. Nós demos esse passo de fé, nós saímos da inércia, nós tomamos uma atitude e a gente vê mais uma vez, mais um exemplo de alguém que agiu a fé, de alguém que colocou a sua fé em prática, a sua fé em ação, e Deus ama isso. Deus ama quem coloca sua fé em prática. Deus ama quem coloca sua fé em ação. Porque ela está dizendo que ela crê, não com os lábios, mas com a vida, com um propósito no coração, através de uma atitude. E a Bíblia vai falar, vai testificar isso através do apóstolo Tiago, que a fé sem obras, ela sempre vai ser morta, sempre. Então não adianta alguém dizer que tem fé e não tem obras, porque nós vamos mostrar a nossa fé através das nossas obras e Deus vai nos honrar e essa pessoa vai ficar só ouvindo testemunho. Ao invés de contar um testemunho, ela vai ficar só ouvindo, só aplaudindo na igreja. A pessoa vai lá contar o testemunho e ela vai ficar, glória a Deus. E ela, cadê? E você vai ficar só ouvindo o testemunho, você vai ficar só ouvindo nessa programação os testemunhos. Deus, ele é o maior interessado que você venha testemunhar, mas para isso você tem que colocar a sua fé em prática.
1: E a grande verdade, pastor Clairton, é que Deus, ele é movido pela fé, né? É a nossa atitude de fé que move Deus, que faz com que Deus olhe para nós e assim, rapaz, eu vou abençoar fulano, porque ele é um homem de fé, ele acredita. Até porque a palavra diz que ele não pode negar a si mesmo. Porque todas as vezes que você toma uma atitude de fé, você está dizendo assim: olha, Deus, eu estou na tua mão, eu acredito em ti, se, e se o senhor não fizer por mim, ninguém mais vai fazer, pastor Glainha.
2: É verdade, ele viu a atitude de fé na vida daquele homem. Ele viu ali, acredito eu, que o esforço daquele pai que saiu da casa dele. Porque, pastor Pedro, você imagina um pai ali ver um filho morrendo, e ele teve que tomar uma decisão naquele momento, uma decisão de talvez, não, meu filho, carnalmente falando, meu filho vai morrer, eu quero estar perto dele aqui. Mas ele não aceitou a morte do filho dele. Ele viu que Jesus estava passando por ali, não, eu vou atrás desse Jesus, porque esse Jesus tem a solução para salvar a vida do meu filho. E ele deixou o filho lá, à beira da morte, porque creu que quando chegasse lá, Jesus ia fazer um milagre na vida do filho dele. E bastou uma palavra, pastor Pedro. Talvez essa pessoa que está nos ouvindo, ela tenha escutado muitas palavras de desânimo, palavras de desistência, palavra que não vai dar certo, que talvez o caso dele é impossível de ser revertido, mas hoje nós estamos transmitindo a mesma coisa que Jesus falou àquele homem. Porque Jesus disse, quando ele contou que o filho dele estava morrendo, que Jesus precisava descer até lá, o que foi que Jesus disse? Pois vai, que o teu filho... Teu filho vive. Aquele homem, ele não perguntou por quê. Aquele homem, ele não ficou ali para conversar. Ele foi para casa. Quando chegou, depois de outro dia, porque você vê que ele chegou no outro dia, até ele perguntou, que horas foi que o menino ficou bom? Ele disse, tá o horário. E ele lembrou que era o mesmo horário que Jesus disse, vai, que o teu filho vive. Interessante que isso tem a ver muito também com a campanha que a gente vai começar no dia 20 de setembro, amém? Que fala sobre os lenços, os aventais de Paulo, que quando ele não podia ir, ele enviava ali, ele arrancava uma peça da sua roupa ali, um pedaço de pano, e pela fé entregava lá. A Bíblia fala que quando chegava lá, pessoas eram curadas, encostava aquele lenço e demônios eram expulsos. Ou seja, é a fé, é a atitude da fé, pastor Pedro.
1: Eu sempre falo, pastor Clayton, que a fé é como... A fé tem que ser como a fé de criança, né? Eu tive o privilégio de conviver com meus filhos quando eles eram criancinha. E eu aprendi muito acerca da fé com eles. Por quê? Porque eu pegava meu filho e botava ele numa parte alta e dizia, pode pular que o pai te segura. E ele pulava. Sabe, eu acho que, sabe, você está entendendo, pastor Cícero, a fé é isso, sabe? Por que que ele pulava? Porque ele acreditava que o pai dele não ia deixar ele cair, né?
2: Sabia que não ia deixar ele cair.
1: Então tem muitas pessoas que acreditam em Deus, mas não se lança na fé.
2: Exatamente.
1: Não consegue se lançar, não consegue se jogar aos pés do Senhor, vivendo aquela fé, dizer assim, eu dependo de ti, é o Senhor que tem que me abençoar. Então muitas pessoas até querem ser abençoadas, mas vivem nessa essa indecisão, né? São atitudes que não tomam, são não passa de desejo, mas não é a vontade de verdade. Então, quer dizer, acontece muito isso. E nós estamos convidando essa pessoa para poder viver o exercício da fé. E nessa campanha que vai acontecer, que vai começar no dia 20 de setembro, nós estamos chamando para sair a pessoa da sua zona de conforto, do seu comodismo.
2: Fazer que nem esse pai fez.
1: Isso, sair. Isso, sair. Porque vai começar na igreja sede, porque não é em cada igreja. Sim, a campanha vai acontecer em cada igreja. Vai começar na igreja sede.
2: Vai começar pela manhã.
1: E você vai ter que sair da sua zona de conforto, né? Vai ter que ir ali sacrificar a sua manhã de domingo. Vai poder buscar, vai poder ir conosco ali buscar essa presença, esse poder de Deus para a sua vida. Então, dia 20 de setembro estaremos começando ali
2: uma grande campanha ali, em nome de Jesus ali, sobre os milagres ali, sobre os aventais, o lenço consagrado. Você vai chegar lá, assim como Paulo entregou um pedaço de lenço, ou seja, da sua roupa, nós lá vamos entregar, na oportunidade, nós vamos consagrar lenços e vamos estar entregando para que você possa usar a sua fé. Nós falamos aqui a palavra toda, que nós temos que tomar atitude para isso. Você está entendendo? Às vezes tem gente que não acredita, pastor Pedro. Tem gente que não crê, pastor Pedro, que diz, ah, isso é besteira, isso é bobagem. Se fosse bobagem, o próprio Jesus não agia dessa maneira. Se fosse em verdades, o próprio apóstolo Paulo, não agiria dessa maneira. E é onde nós vimos muitos milagres acontecer. Então é chegada a hora de você tomar uma atitude de fé e lutar pela vitória da sua família e da sua vida.
1: É porque a verdade, pastor Clayton, é que Jesus sempre motivou as pessoas, estimulou através de atitude, né? Quando aquele cego de Jericó chegou, ele perguntou: o que tu quer que eu te faça? Ele sabia que ele era cego, né? Mas ele queria ouvir da boca dele. Quer dizer, motivou ele a falar. Ele podia ter dito assim: ah, eu estou aqui para pedir uma esmola, que eu sou esmoléu, não é isso?
2: Exato.
1: Não é verdade? Olha, eu ouvi que a multidão passava aqui, perguntei quem é, sério que é o senhor. Eu estou pedindo para o senhor pedir esse povo para me dar uma esmola. Podia ter dito isso, não é verdade? E ter continuado ali na beira do caminho pedindo esmola. Mas ele pediu o mais difícil, ele pediu o impossível, né? Ele chegou para Jesus e disse: olha, o que é que tu quer que te faça? Ele disse: eu quero ver. Eu quero voltar a ver. Eu quero que o Senhor devolva a minha visão. Eu quero voltar, né, a ver. Então era, porque era uma coisa que só o Senhor podia fazer. Então ele pediu o impossível. Então, quer dizer, Jesus estimula as pessoas a viver a fé, né? Ele sempre está criando situações para que a pessoa viva aquela fé e seja abençoado por Deus. Então talvez essa pessoa esteja nos ouvindo aí, esteja com seu filho aí na dependência química, seu marido no alcoolismo. Eu não sei qual é o teu problema, não sei se está passando por dificuldade financeira, eu não sei qual é a tua luta, mas de uma coisa eu tenho certeza, que o Senhor Jesus tem poder para abençoar a sua vida. É só você acreditar e se levantar e tomar atitude, que eu tenho certeza que Deus vai manifestar o poder dele na vida dessa pessoa. E amanhã, quinta-feira, eu vou estar esperando essa pessoa ali na rua 68, número 151, no Gerissati 2, ali, bem pertinho ali da 24ª. Você, meu irmão, você, minha irmã, é o nosso convidado tão especial, pastor Clayton.
2: E amanhã eu vou estar ali também na rua Lucimar de Oliveira, no número 183, lá no bairro do Curió, ali próximo à Lagoa Redonda. Você que mora aí nas proximidades, você está convidado. Às 19 horas começa um culto abençoado da Sagrada Família e você não pode perder, pastor. Eu costumo dizer que é um dos cultos aonde eu tenho visto muitos sinais acontecer, muitos milagres acontecer ali. Tem pessoas que levam ali um copo com água, agem da fé, eu ensino as pessoas a agir da fé. Tem pessoas que levam ali uma roupa de um marido, de um filho, e pessoas têm sido abençoadas. Tem pessoas que fazem isso também na sexta-feira. Pastor Zé Alves, um forte abraço para ele. E muitas pessoas já têm contado testemunhos. Ou seja, às vezes as pessoas: ah, por que tá levando essa garrafa com água? Por que tu tá levando esse lenço? Porque é a fé. É a fé. E a fé é algo sobrenatural. O que aquele homem pediu na palavra, aos olhos humanos era impossível, mas aos olhos de Deus não é. Talvez essa pessoa esteja vivendo uma situação aí que é impossível de ser revertida aos olhos humanos, aos olhos carnais. Mas eu tenho certeza que aos olhos de Deus tudo é possível, pastor Pedro.
1: É verdade, pastor Clayton, pastor Cícero, nós estamos trazendo a palavra. A mesma que Jesus trouxe para aquele homem: vai lá que teu filho vive. Nós trazemos a palavra também. Se levanta que Deus vai te abençoar. Então, ou você crê ou você não crê. Ou você acredita e se levanta para ser abençoado, ou você continua de braço cruzado com uma vida de sofrimento, uma vida de fracasso, uma vida de derrota, vendo o mal destruir o teu lar e você não podendo fazer nada porque te falta fé para se levantar e lutar. Vamos agora ouvir um hino, pastor Cícero, quer oferecer para todos os ouvintes, né, dessa programação, tá certo? Em nome de Jesus.

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2: Estamos de volta com a programação Esperta Vida, que tem a gentileza toda especial da Igreja Evangélica do Amor de Deus, onde uma nova razão de viver espera por você. E você não pode ficar de fora, acabou de ouvir aí a chamada, né, da nossa grande campanha que vai começar no dia 20 de setembro, e vocês são os nossos convidados, todo especial para vir exercitar a fé conosco e ver a manifestação de Deus na sua vida, na sua casa, na sua família, tá bom? Tá certo? Estamos com o convite na linha, pastor Cicéis. Falo com essa pessoa agora. Alô, boa noite. Com quem eu falo?
3: Boa noite, povo de Deus. Quem fala aqui é a irmã Chaga. Estou de plantão hoje, glória a Deus. Né? Ontem a gente teve aquela leitura maravilhosa de Bíblia com o pastor Pedro, foi maravilhoso, né? E quero testemunhar aqui uma coisa que aconteceu comigo, né? Ontem eu cheguei em casa, não vinha me sentindo muito bem. Aí eu peguei, passei o dia todinho com aquela coisa ruim, um mal-estar muito grande, né? Minha barriga toda inchada e sentindo dor. Aí eu peguei e disse assim, meu Deus. Aí orei, né? Aí louvei. Aí continuou com aquele mal-estar. Quando foi 7 horas da noite, quando foi 6h50, eu peguei minha bicicleta, peguei minha bibliazinha, botei dentro da bolsa e me mandei. Fui para a igreja. Quando eu cheguei lá na igreja, a gente começou a ler, né, a orar, começamos a orar, louvamos, né, e glória a Deus, pela honra e glória do Senhor, eu cheguei em casa curada. Sabe, muito curada, glória a Deus, né, pelo que eu estava sentindo, eu não estava mais sentindo. Deus é maravilhoso demais. Então, esse é o meu pequeno testemunho de ontem, né, e quero dizer que a todos, né, que confie, tenha fé, né, essa campanha que vai ter, né, essa campanha muito maravilhosa, né, a campanha do lenço, né, eu vou trabalhar de noite, mas de manhã eu vou estar lá na sede, em nome do Senhor Jesus Cristo, vou estar lá, glorificando o nome do Senhor, e nessa campanha, eu vou fazer essa campanha em nome de Jesus, viu, e quero convidar todos, vamos pessoal, cuida, porque é maravilhoso buscar Deus. Estou aqui no meu trabalho, né? Estamos todo mundo aqui ouvindo, né? Tem uns que estão em sala de cirurgia, tem outros que estão ali na SR, mas está todo

0: Mundo escuta na rádio Águia FM, viu? Boa noite, pastor Pedro, meu irmão, né? Boa noite, pastor Clairto, boa noite, pastor Cícero. Deixo meu abraço para todos os pastores, para todas as missionárias, né? E que Deus abençoe cada dia mais de sabedoria, entendimento cada dia mais, né, para a gente aprender mais com vocês. Então aqui eu quero pedir um louvor, né, eu quero pedir um louvor, fala paletó, né, com o Bispo Cláudio, e quero oferecer todas as minhas irmãs da Igreja Evangélica do Amor de Deus. Um abraço para todos, boa noite.
1: E é isso, né, Pastor Cleiton? A irmã Francisca é uma divulgadora da Rádio Águia, né? Ali dentro do ICC, né? E eu quero aproveitar na pessoa da irmã Francisca, né? Que é minha irmã duas vezes, né? Que é minha irmã em Cristo, que é minha irmã de sangue, né? De pai e de mãe, né? E quero desde já, na pessoa da irmã Francisca, mandar um abraço todo especial para as meninas. É que cuidam aí da limpeza, que passa a madrugada toda, né, cuidando, limpando as salas de cirurgia, limpando aí as UTI, né, e com muito trabalho, muito esforço, que passam a noite acordada lutando, e estão de parabéns pelo trabalho que elas exercem. É muito importante, né, o trabalho. E sim, ela também aproveita e evangeliza as pessoas ali. Então, um abraço para as meninas aí do ICC, que cuida da limpeza, como também para as meninas e os rapazes da enfermagem, da farmácia, e a todos que estão ouvindo essa programação aí no ICC. Um abraço todo especial, que Deus possa abençoar o plantão de vocês, que o Espírito Santo possa estar com vocês aí, e que a noite passe bem rapidinho, né? Para que vocês possam voltar para a casa de vocês aí. Naquela sensação do dever cumprido, né? De que foram, fizeram parte de vocês e Deus abençoou. E aí, irmã Francisca, ela poderia ter ficado em casa, sentindo dor, né? Sentindo mal-estar. Mas ela decidiu pegar a bicicleta mesmo, sentindo dor, e foi para a igreja. E lá, nem oração ela pediu. Ela assistiu, participou de tudo que estava acontecendo e foi curada, né?
2: Olha aí.
1: Jesus curou, né? Porque quem cura é Jesus, a gente sabe. A gente dá a palavra, mas quem cura é Jesus, né? Se essa pessoa, quando ela tem fé, ela é abençoada por Deus. Tem mais pessoa na linha aí, pastor Clair?
2: Então vamos atender essa pessoa. Alô, boa noite, com quem eu falo? Alô, boa noite.
3: Boa noite. Pastor Eduardo, pastor Pedro, pastor Cícero. Meu boa noite aí para vocês. E quem fala é João Batista, estou aqui no trabalho, de QAP Total. Queria pedir ao pastor Pedro aí uma oração para a nossa querida Sâmia, né? E só o senhor viu lá a situação que ela se encontra, né? E só Jesus mesmo na causa dela lá, né? E uma boa noite aí, um alô para minha esposa que está lá em casa, a dona Eliane, a mãe da Sama, para a Clara, que ela deve estar na escuta também. E uma boa noite aí para todos vocês, todos os ouvintes da Águia FM, e Deus nos abençoe.
2: Amém, irmão João Batista. QAP, né? O homem tá de QAP total aí. O pastor Dado hoje não tá aqui não, mas ele acabou de mandar uma mensagem para nós aqui. Quero deixar um forte abraço para ele, tem me ajudado muito. Ele tá deixando ali umas armações pra gente fazer a placa da igreja. Que Deus abençoe a todos vocês. Amém? Tem mais pessoas na linha, pastor Cícero?
4: Tem sim, pastor Cleito, mas eu só daqui uma observação. Vou pedir aí pros irmãos, né? Pros ouvintes aí que tem o WhatsApp da rádio. Você que está recebendo a mensagem, para você salvar o número da rádio, tá bom?
2: Pronto.
4: Você salvar o contato aí, tá bom? Como é que eu sei, pastor, se eu salvei ou não? Se tiver aparecendo aí só o número, né? E a foto do pastor Cícero, é porque você não salvou ainda, porque não está salvo ainda no seu celular.
2: Amém.
4: Então, você vai lá nos três pontinhos lá e tem lá, acho que é adicionar contato, é salvar contato, alguma coisa desse tipo. para você adicionar e salvar. Aí vai aparecer meu nome, Pastor Cícero, Rádio Águia FM. Aí você salvou o número da rádio. Então faça isso, por quê? Porque você vai fazer parte da linha de transmissão daqui da rádio. Toda vez que eu começar um programa, você vai ser avisado, entendeu? Aí é melhor. Toda vez que eu começar um programa, você vai ser avisado. Então salva aí no seu celular, salva aí no seu WhatsApp o contato da rádio, em nome de Jesus.
2: Amém, Pastor Cícero, é desse jeito. Salva e compartilha também, compartilha os links, compartilha o link do aplicativo, porque nós já batemos mais de 1000 downloads baixados no nosso aplicativo da Rádio Águia FM, tá bom? Então, olha, Pastor Pedro, amanhã vou estar ali na Rua Lucimar de Oliveira, no número 183, lá no Curió, reforçando o convite para você participar do grande culto da Sagrada Família. Eu te convido para você estar ali às 19 horas comigo, com toda a equipe de fé ali, para ser abençoado em nome de Jesus, Pastor Pedro. E o senhor vai estar onde?
1: Ali na Rua 68, número 151, no Jeri 72, ali bem pertinho, né, da delegacia 24ª. Você é o nosso convidado todo especial, né? Tem mais um vídeo na linha, Pastor Cícero? Vou falar com essa pessoa agora, né, Pastor Cícero?
2: Vou falar.
1: Alô, boa noite, com quem eu falo?
5: Boa noite, Pastor Pedro. A paz do Senhor para todos. Quem está falando é a irmã Helena, que está em Cristo São João. Quero pedir oração para mim, pelo meu espírito. E uma boa noite para todos, amém?
1: Vamos orar, viu, irmã Helena? Que Deus possa abençoar a sua vida. Vamos orar, sim, com certeza. Estaremos orando ao término da programação, tá bom? Tem mais pessoas na linha, Pastor Cícero? Vamos falar com essa pessoa agora. Alô, boa noite. O que eu falo?
0: Boa noite, Pastor Cícero. Pastor Lailton. Pastor Pedro. Bispo Cláudio. Todas as missionárias, mulher de Deus abençoada, passando para deixar a noite abençoada a cada um, em nome de Jesus, um programa de rádio abençoado, e pedir, né, que ore por minha saúde, né, a minha família, em nome de Jesus, a família do meu esposo, Mariano, que é a irmã Lúcia de Iguatu. Quero mandar um alô para minha cunhada Jacinta, né, em nome de Jesus, para o seu esposo, que é o meu cunhado, né? Que é o Josineiro. Para todos os ouvintes, em nome de Jesus, viu? E peço oração também, em nome de Jesus, pelo ex-pastor nosso, né? Que está passando por uma luta, né? E eu creio que, em nome de Jesus, foi da vontade de Deus, Deus vai dar, em nome de Jesus, fazer um milagre na vida dele, né? Em nome de Jesus. Boa noite para todos, em nome de Jesus. Amém. Mandar também alô para o meu esposo, Mariano.
1: A paz de Cristo, irmã Lúcia, e na pessoa da irmã Lúcia, quero mandar um abraço para também o evangelista Mariano, né? E a todo o povão de Inguatu aí, os amigos, os irmãos, familiares da irmã Lúcia, né? Que Deus possa abençoar. E nessa Santa Ceia, né? Estavam lá, né? Estavam lá nos visitando. Na Santa Ceia estavam lá, vieram de Inguatu, né? Participar do culto. Olha, vieram de Inguatu, né? Participar do culto de Santa Ceia. E está dizendo que vai vir de novo, né? Então, olha como é importante a fé da gente, o que move a gente, né? A pessoa viajar, eu acho que deve ser uns 700 quilômetros, né? Uns 700 quilômetros mais ou menos, de Inguatu, né? Aqui para cá, para Fortaleza, né? E então é muito chão, mas vieram participar do culto de Santa Ceia e vão vir também participar da campanha. Isso é Jesus. Maravilhoso, isso é muito importante. Gratidão. Tem mais alguém, Pastor Cícero? Pastor Clairton.
2: Então, muitas pessoas, amém? Vamos atender mais pessoas nesse horário. Alô, boa noite, com quem eu falo?
6: Cícero, boa noite, Pastor Clairton, Pastor Pedro. Que é a irmã Tatá, aqui da Serra da Meruoca. Quero pedir oração para mim, pelos meus filhos, meus irmãos, por toda a minha família, que o Espírito Santo de Deus me encontre ao meu filho, para que traga ele para a casa do Pai, para que ele volte a servir a casa do Pai. Eu creio, meu Deus, em nome de Jesus, que todos os meus pedidos não serão em vão. Que o Espírito Santo de Deus venha abençoar poderosamente a cada um de vocês, pastores. Que Deus proteja, nos guarde, livre e defenda de todo mal, em nome de Jesus. Amém.
2: Amém, irmã Tatá, uma boa noite, um forte abraço para você e toda a sua família. E a gente persevera na oração e creio em nome de Jesus que o seu filho, Nando, há de voltar para os caminhos de Deus, há de se estabilizar, de Deus abrir uma porta na vida dele e abençoar. Fica na fé, minha irmã, porque nós estamos aqui crendo no agir de Deus, tá bom? Um forte abraço aí para a irmã Tatá e da Serra de Meruoca, lá em Sobral. Pastor Cícero, o senhor quer falar alguma coisa?
4: Pastor Cláudio, quero mandar aqui um alô para a irmã Ana Janicléia, né? Que tá sempre ligada com a gente, ela tá até pedindo oração aqui pela saúde dela e dar glória a Deus pela vida dela, porque ela é uma missionária digital também, ela que divulgou aí para Sara Vitória. A Sara Vitória tá ouvindo a rádio já faz alguns dias e foi a Ana Janicléia que compartilhou para ela, né? Olha aí, um compartilhando pro outro. Grande abraço aí para Sara Vitória, pediu até um louvor aqui, já a gente vai encaixar. E também o Diego Campos está dizendo que está ligado lá com toda a família. Glória, toda a família está ligado na Rádio Águia FM. Grande abraço.
2: E essa é a Rádio Águia que tem crescido, tem se expandido, levando a palavra para todo o Brasil, para todo mundo. Também a minha esposa acabou de me mandar, né, uma mensagem aqui no meu privado, dizendo que enviou para uma amiga dela da Colômbia, que é a Nara, que ela sempre interage aqui conosco. Um forte abraço para a irmã Nara, que está lá na Colômbia também, que ela sempre participa conosco, tá bom?
1: Então, quero aproveitar esse momento, pastor Clair, pastor Cícero, e a todos os ouvintes que estão nos ouvindo. Nós estamos vivendo este ano, um ano de eleição, né? Um ano em que as pessoas, o povo do país vai escolher os seus magistrados, né?
2: Exato.
1: Vai escolher ali o governador, o seu governador em cada estado, vai escolher o seu deputado federal, o seu deputado estadual, vai escolher o seu presidente, o seu senador, né? E é muito importante nós entendermos que nesse período é o único período em que nós temos voz.
2: Verdade.
1: Que o nosso voto tem valor. E nós não podemos votar errado, pastor Cícero. Nós não podemos votar errado. Nós não podemos colocar dentro da Assembleia Legislativa, assim como também lá no Distrito Federal, né? Lá em Brasília, nós não podemos botar as pessoas que não nos representam. Nós temos que saber escolher e botar pessoas que têm, que partilham da mesma ideia, que têm o mesmo conceito de valor que nós temos. Então não pode escolher errado, pastor Clair, não pode.
2: Verdade, pastor Pedro. É a gente que é servo de Deus, a gente que preza pelos nossos princípios, nós temos que colocar pessoas que compartilhem da nossa mesma fé, da nossa mesma ideia. Então é um momento muito importante, onde é um momento de decisão. E a gente, que nem você disse, o nosso voto é uma vez só nesse momento. E daí vão ser anos e anos as pessoas estando liderando.
1: Pastor Cício, nós não podemos voltar de maneira cultural, né? Não, não podemos voltar de maneira cultural. Eu acredito que essa pessoa que está nos ouvindo, que é cristão, eu acredito que ela, por fidelidade à Bíblia, ela tem que votar numa pessoa que é cristão. Tem que escolher uma pessoa que é cristão para ela poder votar. Ah, pastor, mas eu conheço tanto cristão que se corrompeu. É problema deles. Só que não podemos deixar de fazer a nossa parte, porque fulano não vai fazer a dele. O nosso dever para com Deus é fazer nossa parte, é escolher, pastor Cícero, as pessoas certas.
4: Com certeza, pastor Pedro, pastor Clair, todos os ouvintes, porque esse é o momento que nós vamos exercer a nossa cidadania. Nós temos que entender isso. Nós temos uma dupla cidadania. Nós temos a cidadania do céu, nós somos cidadãos dos céus, mas também nós somos cidadão brasileiro, né? E temos que exercer a nossa cidadania. E esse ano é o ano que a gente faz isso. E como cidadãos, nós temos direitos e deveres, né? E nosso dever é votar. E como o senhor falou, nós temos que votar não por paixão, porque muita gente vota por paixão, né? Muita gente vota, às vezes até idolatrando algum certo candidato. Mas não podemos fazer isso. Nós temos que votar com princípios. Valores e princípios. Não é questão de direita ou esquerda. É a questão de princípios. Aquele candidato, ele compactua com os mesmos princípios que eu compactuo, ou seja, que eu prezo, que eu valorizo, da palavra de Deus. É isso. Porque nós estamos aí, é um momento que a gente vai decidir o futuro da nação. E a política está em todo lugar, Pastor Pedro. A política, Pastor Pedro, ela está no posto de saúde. Quando você vai lá e você só tem uma consulta daqui a 2 meses. A minha esposa foi fazer um exame de sangue. O resultado do exame de sangue, ela recebeu 4 meses depois que ela fez o exame. Olha só que absurdo. O que é isso? Política. Está na mão dos políticos isso daí. Está, né? Na mão dos políticos. Nós temos aí mais de 70 mil cirurgias eletivas que não estão sendo realizadas. Prometeram que iam fazer, tinha 60 mil para fazer. Aí não, vamos zerar, não fizeram. Agora aumentou, é 70 mil. Ou seja, o que é isso? Político. Pastor Pedro, a política também está no posto de gasolina. Acho que o senhor já reparou. Gasolina está chegando a R$7. Já tem local que a gasolina está R$7,50. O que é isso? Política. Está na mão dos políticos. A gente tem que saber escolher. E escolher com sabedoria. E escolher aqueles que compactam com os nossos mesmos princípios de fé. De fé. Porque lá, principalmente no Congresso, na Câmara dos Deputados e no Senado, é lá onde se promulgam as leis, onde se fazem as leis. A gente tem que fazer isso com sabedoria. Então, meu irmão, minha irmã, você que está ouvindo essa programação, ore a Deus e vote com sabedoria e vote em quem compactua com seus princípios. Quem é contra o aborto, quem é contra a legalização das drogas, quem é contra a ideologia de gênero. O que é ideologia de gênero, pastor? O que é ideologia de gênero? Ideologia de gênero é aquela ideia que querem colocar a goela abaixo, né? Principalmente dos jovens, né? E a pessoa, ela nasceu homem, mas ela se sente mulher. Não, eu nasci homem, mas eu me sinto mulher. Né? Eu me sinto mulher. E aí entra a questão dos banheiros nas escolas. Eu só penso na minha filha, Pastor Pedro. Eu só penso na minha filha. Eu posso até estar sendo um pouco radical, mas isso já, inclusive, já aconteceu. Já aconteceu. Né? Um banheiro onde está ali uma criança, uma menina. E aí entra um marmanjo, porque ele nasceu homem, mas não, eu nasci homem, mas eu me sinto uma mulher. E está lá usando o mesmo banheiro da menina. Então isso tudo aí é lá no Congresso. Então a gente tem que, sabe, abrir os olhos para isso daí. Orar pela nossa nação e também votar com sabedoria, Pastor Pedro.
1: É verdade, Pastor Cícero, né? E aproveitando esse gancho, quero mandar um abraço aí para o deputado federal, né? É o PPCEL. Quero também aproveitar e mandar um abraço para o deputado estadual que está concorrendo aí, para o deputado estadual Antônio Henrique, né? E a todos os outros que estão aí nesse pleito, né? Nessa luta aí, pleiteando um lugar, né? Pleiteando aí um lugar para poder representar o povo cearense, né? Um que é representar em Brasília e o outro aqui no estado, né? No estado do Ceará. Isso é muito importante, porque são pessoas que são irmãos em Cristo. São cristãos. É isso que eu estou falando, nós devemos votar em cristão, né?
2: Procurar votar pessoas da nossa fé.
1: Pastor Cícero, nós vamos agora ouvir um hino e voltaremos com a oração final. Pronto, pastor.
2: Pronto, vamos dar uma boa noite aqui para irmã Clenilda, lá do Quintino Cunha, um forte abraço. A irmã Sara Vitória, lá de Messejano, um grande abraço, minha irmã. Estamos aqui com a irmã Lucimar, que manda um abraço para sua irmã, a Fernanda. Que Deus abençoe a sua família, em nome do Senhor Jesus Cristo. Então nós vamos ficar de louvor e daqui a pouquinho nós já vamos estar voltando com o momento da oração e orando pela tua vida. Ainda dá tempo de você colocar aí o teu pedido de oração e pela tua família, pelo teu filho, por você, que a gente vai já orar, tá bom? Então fica ligado, daqui a pouquinho nós vamos voltar orando pela sua vida.

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0: Aleluia, aleluia. Senhor, ó Deus e meu Pai amado, meu Deus, é que eu me coloco na posição de teu servo, na posição do ministro da tua palavra, Senhor, aonde eu apresento a vida de cada pessoa que esteve conosco, daqueles que ainda estão nos ouvindo até agora, daqueles que passaram, pediram por oração, por milagres, por curas, meu Deus, porque, meu Pai, tu és o Deus poderoso, tu és um Deus que faz o impossível se tornar possível, meu Pai. Então, meu Deus, assim como o Senhor pôde fazer na vida do filho daquele homem, meu Deus, que já estava à beira da morte, aonde o Senhor só disse uma palavra, algumas palavras, e o milagre aconteceu nesta noite, meu Pai. Eu quero pedir por essa vida que está aí, que talvez está desenganado pelos médicos, que talvez está desmotivado da vida, que talvez está pensando em desistir agora. Oh, meu Deus, oh, meu Senhor, toca agora, meu Pai, aonde houver enfermidade, aonde houver essa dor, aonde houver essa tristeza que não passa na vida dessa pessoa, que seja arrancada agora, que venha desaparecer agora, porque tu podes, meu Pai. Basta um toque teu, basta uma palavra do Senhor para que a vida dessa pessoa mude, meu Deus. Oh, meu Pai, eu te peço, meu Deus, por aqueles que estão aí nos hospitais, que estão aí acamados, meu Pai, talvez em um leito, talvez em uma UTI, meu Deus. Senhor, envia anjos do Senhor para irem até lá, meu Deus. Toca, cura, faz um milagre teu, meu Pai, porque eu acredito, meu Pai, que tu és o mesmo Deus de ontem, o de hoje e sempre será. O teu poder, meu Pai, é infinito, o teu poder é grandioso. Então, ó, meu Deus, eu entrego em tuas mãos agora essas vidas, cada pessoa que ficou aqui conosco, em nome do Senhor Jesus, meu Pai, faz o teu milagre nessa vida agora, meu Deus.
1: Sim, meu Deus, em concordância, meu Deus, com o pastor Clairto, unimos a nossa fé a ti, Senhor. Ah, meu Deus, eu quero te apresentar aquele casal, aquela mãe, meu Deus, aflita, ligou pedindo, meu Deus, para que orássemos por aquele casal.
0: Oh, meu,
1: porque,
0: Pai,
1: meu Deus, eles estão num processo de separação, Senhor. E as crianças estão sofrendo, meu Deus, com essa separação. Então eu peço ao Senhor neste momento, meu Pai, que o Senhor possa tomar aquele casal, possa enviar um anjo aonde eles estão ali, meu Pai, e possa neutralizar a ação do diabo, de Satanás, na vida daquele casal, Senhor. Ah, meu Deus querido, também eu quero te apresentar o pastor da irmã Lúcia, meu Pai. Meu Deus querido, que se encontra, meu Pai, meu Deus, passando por um processo delicado na sua vida, se encontra enfermo, Senhor. Eu peço ao Senhor, meu Deus, o que é uma enfermidade para o Senhor? Não é nada, porque o Senhor é poderoso. Então, estenda a mão sobre ele, cura, meu Deus, aquele homem da enfermidade, Senhor. Da mesma forma, eu quero te apresentar a Sâmia. Em suas mãos, meu Deus, eu a visitei, Senhor. Está preso, meu Deus, a uma cama, Senhor, já há 5 anos. Meu Deus amado, suas pernas já atrofiaram, sua mão já atrofiou, Senhor. Meu Deus, só um milagre que o Senhor possa fazer na vida daquela mulher, Senhor. A mãe dela, meu Deus, se encontra cansada, há momento que ela está cansada devido a tanta luta, meu Senhor, mas eu peço ao Senhor, vá agora visita ela, meu Senhor. Eu sei que não existe distância para o Senhor. Coloca a tua mão sobre a vida da Sami, meu Pai. Meu Deus, se o Senhor, meu Deus, quer curar, então cura, porque o teu nome será glorificado, meu Pai. Faz a tua obra acontecer. Assim, meu Deus, eu entrego cada pessoa que ligou, que pediu oração, meu Pai, que o Senhor possa tomar, meu Deus, o filho, meu Deus, da irmã Tatá, Senhor, que o Senhor possa abrir uma porta de emprego, meu Deus, dá um emprego para ele, Senhor, para que ele possa trabalhar, para que ele possa voltar a tomar conta da sua família, para que ele possa dar uma vida digna, meu Senhor, à sua família. Meu Deus, eu peço a ti, faz o teu milagre, meu Senhor. meu Deus querido. Eu entrego nas tuas mãos essa oração. Abençoa esse copo com água, essa peça de roupa. Abençoa, meu Deus, essa carteira de trabalho, esse currículo que essa pessoa está orando agora. Meu Deus, que o Senhor possa, meu Deus, derramar o teu poder no lar desta pessoa, meu Pai, em nome de Jesus, meu Pai. É o que eu lhe peço e já lhe agradeço em nome de Jesus. Amém e graças a Deus.
0: Muito bem, quero agradecer a todos que estiveram conosco. Estamos encerrando mais uma programação do programa Desperta Vida, mas amanhã nós vamos estar aqui com mais outros pastores, mais uma equipe de fé abençoada, tá bom? Quero deixar meu forte abraço e uma boa noite a todos. Fiquem todos na paz do Senhor.

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Amém, povo de Deus? Todos encontraram? Então vamos ler. Diz assim o escritor aos Hebreus: procurem viver em paz com todos e busquem a santificação, sem a qual ninguém verá o Senhor. Ele está dizendo que nós que somos cristãos, que nós que somos servos de Deus, que nós que vivemos a fé, que nós que aceitamos Jesus como Salvador de nossas vidas, o que nós temos que fazer? Se possível for, nós temos que buscar paz com todos. Amém? Nós temos que viver uma vida de paz. Porque tem pessoas que aceitaram a Jesus, mas não gostam de viver em paz com ninguém. É ou não é? Sim ou não? Tem pessoas que, mesmo frequentando a igreja, mesmo tendo Cristo na vida, eles gostam de confusão. Tem pessoas que aonde ela está, está a confusão. Ela é incomodada. Amém, povo de Deus? Ela é intolerante. Ela é uma pessoa que aonde ela está, tem confusão. E a Bíblia, o escritor está dizendo que nós temos que buscar, nós temos que procurar, amém? Procurar viver em paz com todos. Em paz com todos. A Bíblia diz que a palavra branda, ela reprime o furor, mas a áspera suscita a ira. Amém, povo de Deus? Às vezes a pessoa está num momento ruim, lhe responde de uma forma ignorante, povo de Deus, porque está nervoso, está passando por algum problema. Se você responder à altura, vai dar confusão. Mas se você respondê-la brandamente, você vai acalmar, aquietar o furor. Amém, povo de Deus? Mas se você fala com as pessoas com um tom arrogante, você vai suscitar ira no coração daquela pessoa na qual você está falando. Então nós temos que viver em paz. Se depender de nós, nós temos que ter paz com todos. Às vezes não depende de

se santifica sem buscar, não se santifica. Você tem que querer. A primeira coisa que você tem que fazer para se santificar é detectar os teus erros e trabalhar em cima, pedindo a Deus, pedindo ao Espírito Santo: Espírito Santo, tira de mim isso, porque isso vai me impedir de ver o Senhor, vai te impedir tanto de chegar no céu, como ver a ação de Deus na tua vida, nos momentos de guerra que você enfrentar nesta terra. Porque nesta terra, neste mundo, Jesus disse que nós teríamos aflições. No mundo tereis aflições, mas tenha de bom ânimo, eu venci o mundo. Amém, povo de Deus? Você tem aflição, você tem guerra dentro do teu lar, você tem guerra com os teus filhos, amém? Você tem guerra na vida espiritual, você tem guerra na vida financeira, você tem guerra de todas as formas enquanto você viver aqui na terra. E quando você se santifica, você, meu irmão, chama Deus para lutar as tuas lutas, você convida o Espírito Santo, o exército do céu, para lutar em teu favor, quando você santifica a tua vida. Por que que muitos entram em uma guerra e não vence, povo de Deus? Por quê? Porque querem entrar de qualquer jeito. Amém, povo de Deus? Eles querem ir para a guerra de qualquer forma, de qualquer maneira, sem orar, sem jejuar, sem santificar a vida. Amém, povo de Deus? E você não consegue. Você sabe por que que você não consegue? Porque a maioria das guerras que você enfrenta aqui, material, aqui nesta terra, terrestre, ela tem ligação com o espiritual. O mundo espiritual do mal está por trás. Amém, povo de Deus? Você não está vendo, mas existe o Satanás e seus anjos batalhando para te derrotar, batalhando para te derrubar, batalhando, trabalhando para que você diga: olha, Deus não olha para mim, olha, não tem mais jeito para mim, olha, está tudo acabado. O diabo batalha para te desanimar, para cada dia te afastar mais das coisas de Deus, mais da igreja, amém? Mais das coisas que é santa, mais das coisas que revelam a Deus e que move a mão de Deus em teu favor. E nós temos que ter cuidado, amém, povo de Deus? Para sempre estarmos convidando o Senhor: vem batalhar comigo, porque eu só não posso nada, Senhor. Eu sou fraco, amém, povo de Deus? Se fosse por mim, eu já tinha desistido. Se fosse por mim, eu não aguentaria, Senhor. Mas vem comigo, batalha comigo, luta comigo, me

fortalece a vida do servo de Deus e o faz vencedor nesta terra, e o faz vitorioso. Mas para isso nós temos que nos santificar. Você quer ver, ó? Vá lá para Josué. Vamos lá para Josué. Ó. Josué 7, 13. Josué 7, 13. Aqui o povo de Deus tinha vencido uma guerra desigual, uma guerra que teve, que foi notório o sobrenatural de Deus para essa vitória. Amém? Que foi contra Jericó. Em seguida, foram vencidos por um povo muito inferior, o povo de Jericó. Amém, povo de Deus? Um povo insignificante, um povo que eles não acreditassem que pudesse vencê-los, mas foi vencido. O que foi que o líder do povo de Deus fez?

caiu prostrado e começou a murmurar, a perguntar a Deus por que que aquilo tinha acontecido. Amém? Aí Deus fala com ele. No 13: levante-se e santifique o povo, e diga: santifique-se para amanhã. Tu está assim prostrado por quê? Levanta-te e santifica o povo para amanhã, porque assim diz o Senhor Deus de Israel: a coisa condenada no meio de vocês, de vocês, ó Israel, vocês não poderão resistir ao inimigo enquanto não eliminar do meio de vocês as coisas condenadas. Amém, povo de Deus? Diz: olha, te levanta e santifica o povo, porque há impureza, há pecado, há coisas condenadas no vosso meio, e desta forma, sem a santificação, vocês não vão vencer o inimigo. Amém, povo de Deus? Não vão derrotar o inimigo se não santificar-se. Então, povo de Deus, é por isso que muitos crentes entram em uma guerra contra a enfermidade, entram em uma guerra contra um vício na vida de um filho, entram em uma guerra contra um problema num casamento de uma filha, entram em uma guerra contra um problema financeiro e não consegue vencê-los. Você sabe por quê? Não consegue vencê-lo, porque não santifica a sua vida, não chama Deus. Amém, povo de Deus? Para ser a garantia da tua vitória. Não chama Deus para ir na frente. Quando você começa a santificar a tua vida, você começa a dizer: olha, Deus, em outras palavras, eu só não posso, mas eu sei que tu pode tudo. Eu sei que esse problema para ti não é nada. Eu sei que para os médicos é impossível. Eu sei que para a sociedade é impossível. Eu sei que humanamente falando é impossível eu sair dessa situação que eu me encontro, mas eu sei que para ti o Senhor pode todas as coisas. Amém, povo de Deus? Quando você santifica a tua vida, então, meu irmão, olha, santifica a tua vida. Seja uma mulher de oração, seja um homem de oração. Amém? Passe a buscar a Deus, passe a jejuar, passe a ler a Bíblia, passe a vigiar no que você fala, no que você ouve, no que você vê. Amém? Santifique a tua vida de uma forma tremenda, de uma forma poderosa, que você vai ver o exército do céu, o mundo espiritual de Deus descendo para batalhar em teu favor. Você quer ver? Vamos lá para Crônicas, capítulo 20, segundo, 20 e 12, 20, capítulo 20, versículo 12. Quando uma multidão veio contra o rei Josafá. Amém, povo de Deus? Amém. Uma multidão veio contra o rei. Olha o que que ele diz, olha, no 12: ó nosso Deus, acaso não executarás o teu juízo contra eles? Porque em nós não há força para resistirmos a essa grande multidão que vem contra nós. Não sabemos o que fazer, mas os nossos olhos estão olhando para ti. Senhor, nós não sabemos o que fazer diante desta multidão. Esta multidão é mais numerosa do que nós. A força deles é superior à nossa. Os exércitos são superior ao nosso. Nós não sabemos o que fazer. Mas uma coisa nós estamos crendo, amém? Que o Senhor é por nós, e os nossos olhos estão esperando de ti o socorro, estão olhando para ti, é de ti que nos vem o socorro. Mas ele não só falou assim, olha o que foi que ele fez, no 13, ó,
Versículo 13: todos os homens de Judá estavam de pé diante do Senhor, com as suas crianças e as suas mulheres e os seus filhos. Então, no meio da congregação, o Espírito do Senhor veio sobre Jaaziel, filho de Zacarias, filho de Benaia, filho de Jeiel, filho de Amatanias, levita dos filhos de Asaf, Jaziel, e disse: escute, ó congregação de Judá e moradores de Jerusalém, e tu, ó rei Josafá, assim diz o Senhor: não tenha medo, nem se assuste por causa desta grande multidão, pois esta batalha não é de vocês, mas de Deus. Sabe o que é que eles estavam fazendo aqui? Jejuando e orando. Congregaram para jejuar, mulheres, homens e crianças, buscando a Deus. Aí Deus manifestou e disse: olha, não tenha medo, não se espante, porque a peleja não é mais de vocês. Amém, povo de Deus? Esta luta é do vosso Deus. Eu é que vou lutar em vosso favor. Amém, povo de Deus? Eu é que vou na frente. Por que que isso aconteceu? Porque houve uma santificação. Sem a santificação, Deus não age. Amém, povo de Deus? Enquanto o povo não santificar a sua vida, ele não chama Deus para batalhar a sua batalha, não chama Deus para guerrear as suas guerras. Amém, povo de Deus? E nós temos que ter humildade para nos santificarmos. A humildade para reconhecer os nossos erros. Senhor, eu falo o que não é para falar. Eu ouço o que não é para ouvir. Amém, povo de Deus? Eu ajo de uma forma que não era para me agir. Amém? Então, santifica a minha vida. Vem, Senhor, tira de

morte, arranca de mim, eu quero ser cheio do teu Espírito, porque eu fazendo assim, o Senhor luta as minhas lutas, o Senhor batalha as minhas batalhas, o Senhor me dá vitória aqui nesta terra, e quando eu morrer, eu vou ver o Senhor. Amém, povo de Deus? Porque a Bíblia diz que sem a santificação ninguém pode ver a Deus. Mas se nós nos santificarmos, nós vamos morar com Ele no céu eternamente. Quem entendeu? Glória a Deus. Então, vem aqui na frente, vamos buscar ao Senhor. Aleluia, Jesus. Toda glória seja dada ao teu nome. Aleluias. Venha rasgar a tua alma, venha dizer: Senhor, a partir de hoje, Senhor, eu quero ser santo. Amém, povo de Deus? Eu quero ser santo como o Senhor é santo. Santifica a minha vida, Senhor. Santifica as minhas atitudes. Aleluia. Eu quero ser fiel a ti, Senhor. Eu quero te agradar. Eu quero que o Senhor se agrade comigo. Eu quero que o Senhor olhe para mim e faça e diga a mesma coisa que o Senhor disse para Satanás a respeito de Jó. Aleluias. Aleluia, Jesus.

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5: Graças a Deus, mais um momento da palavra, mais um momento para nós refletirmos a respeito da palavra de Deus, que é poderosa, que é viva, que é eficaz. Amém? Vamos meditar na palavra de Deus. Quero falar com você aqui sobre cura. E essa cura, ela começa quando o orgulho cai. Aqui no livro de 2 Reis, capítulo 5, vai falar a respeito, aqui da parte do versículo 1, né? No versículo 5, vamos no versículo 5, fala assim, aliás, 2 Reis, capítulo 5, versículo 14, a palavra de Deus diz assim: então desceu e mergulhou no Jordão 7 vezes, conforme a palavra do homem de Deus, e a sua carne tornou-se como a carne de uma criança e ficou purificado. Então havia um homem ali que ele era leproso, né? Mas ele era poderoso, respeitado. Ele era vencedor em grandes batalhas, né? Porém, aí por trás de toda essa sua fama, havia uma enfermidade terrível, né? Que nenhum prestígio que ele podia ter, né, poderia curá-lo, que era da lepra, né? Então aqui a palavra de Deus, ela nos ensina que a sua história, que Deus, ele nunca vai olhar para títulos, né? Tem muita gente preocupada com título. Tem muita gente querendo o título, né? Enquanto que Deus não está nem para título, né? Ou riquezas também, ou até mesmo posição social. Mas Deus, sabe o que é que Deus quer? Um coração disposto a obedecer, né? A Bíblia fala que Deus não quer sacrifício, mas quer obediência. Deus quer obediência. E aqui a Bíblia fala que esse homem, ele foi curado. Ele foi curado. Mas para que ele fosse curado, houve aí alguns passos, né? Alguns passos para que esse homem viesse a ser curado. Primeiro lugar, primeiro passo, reconhecer que precisava de Deus, né? Esse homem aqui, ele possuía uma autoridade, mas percebeu que a sua condição ali, meu irmão, não podia resolver nada por meios humanos. Nada, né? Então ele teve que reconhecer que havia um Deus que poderia curá-lo. Teve que reconhecer o poder de Deus na vida dele, né? Em segundo lugar, a Bíblia fala que ele teve que ouvir ali conselhos. E conselhos até dos mais simples, né? Dos mais simples. Primeiro conselho veio ali de uma jovem, né? Uma jovem serva, escrava, né? Israelita, né? Deus, muitas das vezes, usa pessoas improváveis para falar conosco. Deus usa os simples, né? Deus usa os simples para confundir os sábios, né? Aqueles que se acham, aqueles que acham que sabem muito, né? E aí Deus faz um grande milagre na vida daqueles que são humildes, né, para ouvir, né? Por quê? Porque o terceiro passo é esse, é quebrar o orgulho. Quebrar o orgulho. O maior obstáculo na vida daquele homem, não era a lepra. Não era a lepra, mas era o orgulho. O orgulho. Ele esperava ali um grande espetáculo, né? Ele chegou lá na casa do profeta, e aí o profeta falou: não, você quer ser curado? Então vai lá no Rio Jordão e mergulhe lá 7 vezes, né? Ele ficou indignado, ficou com raiva. Ele falou: rapaz, eu pensava que o homem ia sair, ia invocar o Deus dele, ia sapatear, ia não sei o que, ia fazer um espetáculo. Ele manda eu mergulhar 7 vezes no rio. Misericórdia, né? Então a questão aqui não era nem a lepra, era o orgulho. O orgulho nos impede de receber muitas bênçãos, viu, irmão? O orgulho nos impede de crescer, o orgulho nos impede de sermos agraciados por Deus, porque a Bíblia diz que Deus abate o orgulhoso, né? Mas ele dá graça aos humildes, né? Então, aquele homem ali, ele pediu algo simples, né? O profeta pediu algo simples, ele mergulhasse ali 7 vezes no Rio Jordão. E o homem que estava leproso pensou até em desistir, porque o método que Deus estava ali usando não combinava com o dele. Tem gente que não é abençoada, não é curada, não é alcançada pelo poder de Deus, porque ela quer que Deus venha se adaptar à vontade dela, né? Ela quer que Deus venha se moldar à vontade dela. Não, meu irmão, está errado. Nós que temos que nos adaptar à vontade de Deus. Nós que temos que nos moldar à vontade de Deus. E aí muita gente deixa de ser abençoado por causa disso, porque o orgulho sempre vai impedir de nós experimentarmos o milagre, meu irmão. Sempre, né? Enquanto que a humildade, a Bíblia diz que a humildade, ela abre caminhos para a graça de Deus, para o poder de Deus nas nossas vidas, né? O Senhor, ele abate os soberbos e dá graça aos humildes. A Bíblia diz lá, por exemplo, Provérbios 16, 18, que a soberba, ela precede a ruína. Isso mesmo. Em 1 Pedro, capítulo 5, versículo 5, diz: humilhai-vos debaixo da potente mão de Deus, e ele vos exaltará. Olha só que bênção, né? E outro passo aqui que ele teve que dar foi obedecer. Mesmo ali sem entender, mesmo contrariado, mas ele obedeceu. Ele só foi curado quando ele obedeceu exatamente como Deus havia dito. Não bastava só mergulhar uma vez, duas vezes, tinha que ser 7 vezes, tinha que ser 7 mergulhos, né? A obediência completa. Tem gente que quer obedecer a Deus, mas quer obedecer pela metade. Não, isso aqui eu obedeço, isso aqui não, né? Isso aqui não, isso aqui eu administro. Isso não, não é assim não. Tem que ser total e completa a nossa obediência ao Senhor, à palavra de Deus. Amém? A obediência completa vai produzir resultados completos. Isso mesmo. Lá no livro de Deuteronômio, capítulo 28, fala sobre isso, que quem obedece à palavra de Deus, ao invés de ficar correndo atrás de bênção, a Bíblia diz lá em Deuteronômio 28 que a bênção vem e corre atrás de nós quando a gente obedece à palavra de Deus, né? Então, é isso. Em último lugar, queria dizer para você, para a bênção acontecer, para o milagre acontecer, tem que reconhecer que toda a glória pertence a Deus. Toda a glória pertence a Deus. Por isso que você tem que testemunhar. Quando você for abençoado, você tem que testemunhar, meu irmão, glorificando o nome do Senhor. Ah, pastor, eu tenho vergonha. Não, não, não pode. Você tem que dar glória a Deus através do seu testemunho. Você tem que glorificar o Senhor, né? Depois da cura, aquele homem ali, ele voltou diferente, né? Ele voltou diferente. Não apenas recebeu um corpo ali restaurado, como pele de bebê, mas também ele recebeu ali um coração transformado. A Bíblia diz lá em 2 Reis 5,15, a Bíblia diz, fala assim: agora eu reconheço que em toda a terra não há Deus, senão o Deus de Israel. A cura ali não foi só física, mas a cura foi principalmente espiritual. Muita gente até é curado fisicamente na igreja, sabe? Recebe uma bênção, é curado, depois some, não aparece mais, nem para agradecer, né? Nem para agradecer. E aí, o que importa aqui, a maior e melhor cura aqui foi a cura espiritual. Naamã ali, aquele homem reconheceu, ele reconheceu o Deus de Israel como o único Deus, né? Muitas das vezes nós queremos que Deus opere, mas a gente quer que Deus opere do nosso jeito, né? Daquilo que a gente acha, né? Porém, o Senhor, ele vai trabalhar através da humildade, através da obediência e principalmente através da fé. Enquanto nós insistimos com o nosso orgulho, sabe? De não se abrir para ouvir, de não... Não, mas é porque eu sou assim, eu nasci assim e vou morrer assim, eu aprendi assim. Tem gente que fala assim: não, porque eu aprendi assim e tal. Sim, e aí pode evoluir não, não pode mudar não. Se você continua fazendo a mesma coisa e não tem resultado diferente, isso aí é a Bíblia fala de loucura, né? Loucura é fazer sempre a mesma coisa esperando resultados diferentes, né? Porque a pessoa é orgulhosa, a pessoa não quer dar o braço a torcer, a pessoa, não, porque eu nasci assim e vou morrer assim, é síndrome de Gabriela, lembra aquela música, Gabriela, né? A pessoa não quer mudar, a pessoa não quer ver novos horizontes, não quer, quer continuar da mesma forma e continua do mesmo jeito, com os mesmos resultados. Vai continuar com os mesmos resultados. Aí fica culpando fulano, beltrano, ciclano, né? Aí depois bota a culpa no diabo. Não, porque é o diabo, eu? Eu? Você que não quer mudar, você que é orgulhoso e não quer aprender uma coisa nova, não quer se abrir, não quer vivenciar coisas novas. O próprio Senhor Jesus falou: eis que faço nova todas as coisas. Aí tem gente que quer continuar do mesmo jeito, a mesma novela, a mesma coisa, a mesma coisa. E aí não tem resultado e fica achando, procurando culpado por aí. Isso é orgulho, meu irmão. Isso é orgulho. Então, quando tiver orgulho, não vai ter milagre. Quando tiver orgulho, não vai ter multiplicação. Enquanto tiver orgulho, não vai ter o poder de Deus, a unção de Deus, né? Então é isso. Porque com orgulho nós impedimos que Deus realize aquilo que Ele deseja fazer em nossas vidas, em nossas famílias, nosso trabalho, nosso ministério, né? Quando nos rendemos completamente, nós experimentamos a restauração que só Ele pode oferecer. Então tome posse dessa palavra no nome de Jesus, e Deus vai fazer um grande milagre na tua vida, no nome de Jesus.

vou ter que declarar. Atos 2, levante a mão. E cumprindo-se o dia de Pentecostes, estavam todos reunidos no mesmo lugar. E de repente, ouviu-se um som como de um vento veemente e impetuoso,

Eu me lembro como se fosse hoje, no dia 7 de janeiro, há 2 anos atrás. Para quem não sabe, nós moramos em Joinville, Santa Catarina. E aquele dia nós tínhamos uma agenda em São Paulo, capital. Estava toda a família dentro do automóvel aquele dia. O meu pai estava na direção do carro. E nós pegamos a BR-101. Eu me lembro que aquele dia estava chovendo muito. Na sequência, BR-116. E no quilômetro 545, uma curva muito perigosa. Quando meu pai entrou para fazer aquela curva, tinha óleo naquele local. Meu irmão, escute só. O carro deu 2 giros de 360 graus e capotou do lado esquerdo da pista. O carro deu perca total, mas nós saímos ilesos daquele acidente para a honra e glória do Senhor Jesus.

0: Soares. Que prazer, viu? Muito obrigado.
1: Deus abençoe. É milagre de Deus na tua vida aí, ó. Oh.

0: Senhor responde. Aleluia, Jesus. Aleluia.
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apesar das minhas fraquezas, eu faço um compromisso com o Senhor de ser fiel e não fazer mais a vontade da minha carne, mas a vontade do Senhor em mim. Por isso eu te peço, Senhor, sela este compromisso

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Aleluia! Aleluia! Nós olharemos para o alto! Nós

graças a Deus, mais um momento aqui da Palavra de Deus, né, aqui na Rádio Águia FM. Então vamos meditar na Palavra de Deus, em nome de Jesus, amém? Olha só o que diz aqui em Gênesis, no capítulo 50, no versículo 20, né? Gênesis, capítulo 50, versículo 20. A Palavra de Deus diz assim: Vós bem tentastes contra mim, porém Deus o tornou em bem, para fazer como se vê neste dia, para conservar muita gente com vida. Aqui no caso está falando desse grande homem de Deus, né, que foi José, que a gente costuma chamar o José do Egito, né? E a história de José do Egito é uma poderosa demonstração de que os caminhos de Deus nem sempre são rápidos como a gente quer, né? Mas pode ter certeza que os caminhos de Deus sempre serão perfeitos, amém? José, ele foi aquele homem que recebeu sonhos da parte de Deus, mas entre o sonho e o cumprimento houve um poço, meu irmão, foi assim pesado, né? Houve um poço, houve também escravidão, houve injustiça, houve a prisão, mas José, ele saiu do poço ali, né, e foi para a casa de Potifar, e da casa de Potifar ele foi para a prisão, e finalmente da prisão para o palácio. Ou seja, José foi do poço ao palácio. Eita, como nosso Deus é maravilhoso! Aquilo que parecia o fim ali para José era apenas mais uma etapa do projeto que Deus tinha para a vida dele. Mas o que é que acontece? José não permitiu ali que as circunstâncias matassem aquilo que Deus havia colocado em seu coração. Quando José chegou ali ao governo do Egito, que ele foi governador do Egito, ainda tem gente dizendo por aí que esse negócio de política, a igreja não pode se envolver, que não sei o quê. A Bíblia está falando aqui de política. Deus levantou um político, Deus levantou um governador ali, né? Porque José, ele foi governador no Egito, né? Então, quando ele chegou ali ao governo do Egito, ele não usou ali sua posição para vingança, mas ele usou ali sua posição para servir, para administrar e para salvar vidas. Aleluia! Deus colocou ali ele uma posição de autoridade. Ele era uma autoridade ali. Debaixo do faraó, ninguém mais mandava. Era ele. Ele era o governador, né? Para que uma nação inteira fosse preservada da fome. Meu irmão, se não fosse José, olha, todo mundo antigo tinha sofrido com aquela fome, né? Lá em Gênesis 41 diz assim: disse mais faraó a José: vês aqui que tenho posto sobre toda a terra do Egito. E a Bíblia fala que faraó deu um anel ali para ele, né, que representava aquela autoridade, aquela posição de autoridade ali, e na verdade foi dada por Deus. Isso nos ensina algo muito importante, né? Deus, ele é poderoso ali para colocar homens e mulheres de fé em posições de influência e autoridade. Para quê? Para qualquer coisa. Não, para cumprir os seus propósitos. Inclusive na política. Nós estamos aí nesse ano eleitoral, né? Ano de político. Nós precisamos ter, meu irmão, bastante cuidado para não cometer o erro, sabe de quê? Que muita gente tem feito por aí. Quando chega esse período, o pessoal quer espiritualizar, quer ser espiritual demais, né? E aí começa a demonizar, isso mesmo, a palavra é essa. Começa a demonizar aquilo que Deus pode usar para realizar seus propósitos, né? Meu irmão, a política, ela pode e tem muitas das vezes sido usada para o mal. É uma verdade, isso é uma realidade, ninguém tá fugindo disso. Ninguém está negando isso, não. Mas também pode ser um instrumento para promover justiça, organizar uma sociedade, proteger famílias e melhorar a vida de uma nação, né? A Bíblia, por exemplo, ela vai nos mostrar diversos homens de Deus ocupando posições de governo. José aqui no Egito, né, como a gente está falando aqui. Daniel lá na Babilônia, né? Neemias também, que foi outro governador,
né? Entre outros, né? O problema não é simplesmente ocupar uma posição de autoridade, não é só isso. O problema é ocupar uma posição sem princípios, aí que está o problema. Sem temor de Deus e sem compromisso, principalmente com a verdade, né? Com a verdade. Precisamos aprender aqui com José, né, o seguinte: está no palácio sem deixar o palácio entrar no coração. Aí que está a grande questão. É. Então aqui cabe uma reflexão para cada um de nós, né? Cabe aqui uma reflexão para cada um de nós. Olha só, durante muito tempo, e eu lembro disso, né? Eu estou aí há 30 anos no Evangelho, estou há 30 anos servindo a Deus, em outubro agora vai fazer 30 anos. Durante muito tempo, né, alguns anos, alguns cristãos, né, a igreja, ela demonizava muito a televisão. Não sei se você é dessa época, não sei se você lembra disso, né? Dizendo: ah, a televisão é coisa do diabo, a televisão é coisa do diabo. Hoje, muitos reconhecem a importância, por exemplo, de utilizar a televisão para anunciar o evangelho. Quantas pessoas não foram alcançadas pelo evangelho através de uma pregação na televisão? A internet! Quantas, eu lembro, meu irmão, quantas pessoas demonizavam, e até hoje demonizam a internet, né? Muita gente está me ouvindo agora por onde? Pela internet. Pela internet. Embora em alguns lugares aí exista justamente uma grande dificuldade de acesso a esse espaço, né, que é a televisão. Hoje, para você fazer um programa de televisão, é caríssimo. Caríssimo para fazer um programa de televisão, né? Aqui no Brasil, por exemplo, se for em rede nacional, chega a casa dos milhões. Olha só a dificuldade. Sabe por quê? Porque por muitos anos, a igreja, né, os evangélicos, fica dizendo: TV é do diabo, TV é do diabo, TV é do diabo. Aí sabe o que o diabo fez? É mesmo, a TV é minha, tomou posse, né? Nós não podemos, meu, e nem devemos demonizar ferramentas ou áreas da sociedade. Pelo contrário, nós devemos consagrá-las a Deus e aprender a utilizá-las para o bem. Isso mesmo, para o bem. A política, por exemplo, ela não deve ser o nosso Deus. Nenhum político também, né? Não pode haver idolatria para político, ficar brigando. Você sabe, né, o que eu estou falando, né? E nem pode, muito menos, ser a nossa esperança, né? A nossa esperança está em quem? Cristo. Ele é a nossa esperança. Ele é o nosso Deus. Ele é aquele no qual nós veneramos. É Ele, somente Ele. Mas sabe o que é que a gente pode fazer como igreja, como povo de Deus? Podemos orar para que Deus levante homens íntegros, tementes a Ele, comprometidos, por exemplo, com a justiça, para ocupar posições de influência, né? Olha só o que diz Provérbios 29:2. Olha só o que diz. É a Bíblia, é palavra aqui, viu? Aqui é palavra. Olha só o que diz Provérbios 29:2. Quando o justo governa, olha só, o povo se alegra. Mas quando o ímpio governa, domina, o povo sofre, o povo geme. Se está acontecendo alguma coisa desse tipo aqui, não é mera coincidência não, viu? Que é bíblico, está na Bíblia. Está na Bíblia que quando os justos governam, o povo se alegra. Mas quando o ímpio governa, o povo geme, o povo sofre. Você já prestou atenção como é que está a nossa nação? É, meu irmão, está complicado. Talvez hoje você esteja vivendo aí o seu poço, né? Você está vivendo o seu poço. Mas pense que Deus não se esqueceu do seu sonho e nunca vai se esquecer, né? Deus não se esquece. A Bíblia diz que ainda que uma mãe que amamente o seu filho venha se esquecer dele, eu, Senhor, não me esquecerei de ti. O poço, meu irmão, pode ser apenas uma etapa antes do palácio, ou seja, antes da bênção. É luta, é prova, como José passou, mas Deus, Ele vai honrar a sua fé, né? O mesmo Deus que estava com José no poço, estava com ele também na prisão, estava com ele ali na casa de Potifar, enfim, e também estava com ele
no palácio. Amém? Portanto, eu quero dizer para você, não abandone a sua fé. Não abandone os seus princípios. Continue sendo fiel. Continue sendo fiel. Quem deu o sonho também sabe preparar o caminho para realizá-lo. E o mesmo Deus que agiu na vida de José, vai agir na tua vida, que ele não mudou, ele é imutável, ele não muda. Passam-se as eras, passam-se os anos, mas ele não muda. Amém? Confia no Senhor de todo o teu coração. Entrega o teu caminho ao Senhor, confia nele, o mais ele fará. Foi o que José fez, em nome de Jesus. Amém? E por falar em José, eu também lembro aqui de outro José, aí já no Novo Testamento. Era o chamado José de Arimateia. Isso mesmo, José de Arimateia. Parece que Deus gosta, né? Deus tem um segredo com José, né? Pai, o padrasto de Jesus também era José, né? Mas esse José de Arimateia, ele era membro do Sinédrio. O que era o Sinédrio na época de Jesus? Era como se fosse hoje o Senado. Ou seja, era uma organização política, né? Onde se resolvia causas ali da sociedade da época. Era uma câmara ali com os dos deputados, né, dos senadores. E ali tinha um homem, um discípulo de Jesus, chamado José de Arimateia. Quando Jesus morreu, você sabe, ele foi crucificado, ficou numa cruz ali. E sabe qual era o costume romano? Sabe qual era o costume romano da época? Quando alguém era crucificado, essa pessoa ela ficava ali na cruz. Não podia ser retirado. O corpo da pessoa ficava ali para apodrecer, para entrar em estado de putrefação. Para quê? Porque os crucificados, eles eram crucificados bem ali, como se fosse na entrada da cidade. Então, os viajantes, quem visitava ali a cidade, para visualizar aquela cena ali das pessoas crucificadas. Jesus não foi o primeiro e nem foi o último a ser crucificado. Milhares de pessoas foram crucificadas. Era uma prática romana comum, viu? Era uma prática romana comum. E aí, as pessoas ficavam ali presas na cruz, sabe? Até o corpo ficar em estado de putrefação. Mas aí Deus usou José de Arimateia, um político. Olha só que interessante, né? Deus usou ali José de Arimateia, um político, que tinha influência ali no Sinédrio, e ali, junto ao governador da época, né, conseguiu a liberação do corpo de Jesus da cruz para colocá-lo no túmulo. Olha só que interessante. Ainda há pessoa que diga: ah, não pode se envolver com política, porque não sei o que, quer espiritualizar. Meu irmão, temos que orar para que Deus levante José nesta nação. Tanto José ali como José no Egito, como José de Arimateia. Que Deus, nesse ano 2026, venha levantar José para que, vamos falar em provérbios, para que o povo se alegre, para que possamos, né, se alegrar na presença de Deus e ter vida tranquila. Amém? Então essa é a palavra de Deus aqui na Rádio Águia FM.

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te ama, ele te ama sim. 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

Graças a Deus, mais um momento aqui da palavra na Rádio Águia FM. E vamos meditar no que diz no Evangelho de Mateus, capítulo 7, versículo 7. O Senhor Jesus, ele diz assim: pedi, pedi e dar-se-vos-á, buscai e achareis, batei e a porta abre-se-vos-á. Aqui o Senhor Jesus, ele dá um exemplo do que é perseverar e perseverar na oração, né? A oração, ela não pode, ela não deve ser apenas um pedido que nós fazemos a Deus, né? Mas uma demonstração de fé e dependência desse Deus, amém? Jesus aqui nos ensina a pedir, a buscar e a bater, mostrando que devemos perseverar, que devemos ser perseverantes, mesmo quando a resposta não chega de imediato. Às vezes nós oramos por algo e, diante do silêncio, né, nós pensamos em desistir. É ou não é verdade? Você diz: ah, já orei tanto por isso e não aconteceu ainda. Mas, meu irmão, Deus trabalha também no tempo de espera, isso mesmo. A perseverança, ela revela que a nossa fé não está baseada apenas naquilo que recebemos, mas em quem é Deus para cada um de nós. Amém? Jesus, ele reforça aqui esse ensinamento, escrito em Lucas, também ali Lucas 18:1, diz assim: e contou-lhes também uma parábola sobre dever orar sempre e nunca desfalecer, né? A Bíblia também vai dizer: orai sem cessar. Está lá em 1 Tessalonicenses, capítulo 5, versículo 17. Né? 1 Tessalonicenses, capítulo 5, versículo 17, diz: orai sem cessar. Isso significa manter uma vida de comunhão, de oração constante, né? Constante. Não esporadicamente, não uma vez aqui e outra acolá, não. Constante. A vida de constante comunhão, de oração, né? A Bíblia também vai dizer, ali em Jeremias 33:3, olha só o que diz, uma promessa diz assim, ó: clama a mim e responder-te-ei, e anunciar-te-ei coisas grandes e firmes que não sabes. Ou seja, quando nós perseveramos na oração, no clamor, que é o grito da alma, o Senhor, ele vai estar revelando algo para nós que nós nem imaginamos, né? E até a Bíblia diz que o Senhor, ele é poderoso para fazer infinitamente mais diante de tudo aquilo que pedimos, pensamos ou imaginamos. Por isso, meu irmão, nesta manhã, eu quero dizer para você: não desista de orar, não desista de orar. Talvez a resposta aí que você tanto precisa esteja demorando, mas continue pedindo, continue perseverando, continue batendo, né? Talvez a porta ainda esteja fechada, mas continue batendo. Talvez você ainda não tenha encontrado, mas continue buscando. Persevere em oração. Quem persevera em oração demonstra que continua confiando em Deus, mesmo quando não consegue enxergar a resposta. Ore, persevere, confie. E no tempo certo. E qual é o tempo certo? É o tempo de Deus. Não é o meu tempo, não é o seu tempo, mas o tempo de Deus. Deus, ele fará aquilo que for melhor para você, e você vai contar o testemunho, você vai testemunhar do poder de Deus na tua vida, em nome de Jesus.

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seu lugar nessa hora. Levante as suas mãos ao Senhor, feche os seus olhos. Senhor, o quanto nós somos gratos a Ti, Jesus. O que seria de nós sem o Senhor, oh Deus, sem a Tua mão? Senhor Deus, que é grande, que é poderoso, que é soberano, que é santo, que é lindo, que é maravilhoso. Olhe para Ele nessa noite. E aí onde você está, adore-o, adore-o. Se dê a Ele. Se dê a Ele nessa noite.

A palavra de Deus diz que sem santidade ninguém verá o Senhor, ninguém verá Deus. Por isso Deus te chama para uma vida santa, uma vida reta, uma vida íntegra. Seja fiel ao Senhor Jesus. Levanta suas mãos e diga para o Senhor: o meu melhor.

0: Se te humilhares e de coração me buscares, contigo sempre estarei.
1: Sim, Senhor.
0: Se passares pelas águas, contigo passarei.
1: Sim, Pai.
0: Se passares pelo fogo, também passarei contigo.
1: Eu creio.
0: Se passares pelos espinhos, eles não irão te ferir.
1: Aleluia.
0: Não temas, meu Deus.
1: Sim, Senhor.
0: Não temas. Eu estou aqui.

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4: Muito bom dia, meu povo, muito bom dia.
5: Muito bom dia, meu povo, muito bom dia. Deus abençoe a sua vida, a sua casa, a sua família. Esse foi o dia que fez o Senhor. Alegremos-nos e regozijemos-nos nele. Amém? O Senhor nos dá mais uma oportunidade. Afinal de contas, as suas misericórdias foram renovadas nesta manhã em nossas vidas. Amém? Você crê? Você crê que o Senhor, ele tem algo a realizar na sua vida? Pois você está vivo, você está respirando, você aí tem um teto sobre a sua cabeça. Aleluia, glória a Deus. Estamos aqui ao vivo na Rádio Águia FM, agora 10h14. Nós vamos aí até o meio-dia, vamos estar juntos aqui na Rádio Águia FM 87,5 para a região do Conjunto Sítio São João e também pela internet Fortaleza, Ceará, Brasil, para o mundo. É o programa Voando com as Águias. Comigo, pastor Cícero Neto, nós vamos aí até o meio-dia. Tem a oração do meio-dia, o clamor do meio-dia. Você não pode ficar de fora, hein? Você tem que incluir o seu nome, o nome da sua família na oração, o nome de alguém que esteja precisando de oração. Inclui aqui para que possamos orar meio-dia em nome de Jesus. A Bíblia fala que existe, né, uma maldição no meio-dia, né? Há uma mortandade ao meio-dia. Então nós vamos orar e vamos repreender todo o mal e vamos crer no poder de Deus em ação em nossas vidas, em nome de Jesus. Amém? Se você crê no poder da oração, assim como eu creio, entre em contato conosco aqui na Rádio Águia FM. Sabe que o WhatsApp mudou, né? Sabe que o WhatsApp mudou aqui na Rádio Águia FM. Você vai entrar em contato através do DDD 859-8772-3842. DDD 859-8772-3842 é o WhatsApp aqui da Rádio Águia FM. Vamos então participar, vamos participar aqui conosco. Você também vai poder responder a perguntinha de hoje e aí você vai concorrer a um relógio digital. Relógio digital, que é um presente aqui da Rádio Águia FM para você, tá bom? Olha só, a Bíblia diz que Jesus curou 10 leprosos, mas eu quero saber quantos voltaram para agradecer. Jesus curou 10, mas quantos voltaram para agradecer? Ali dos 10 leprosos, quantos voltaram para agradecer? Você sabe? Você sabe aí? Então, se você sabe, quantos leprosos dos 10 que Jesus curou, quantos voltaram para agradecer? Então manda sua mensagem de áudio ou de texto. Não esqueça de falar seu nome, se apresentar, né? Se apresentar, dizer seu nome, falar de onde você está falando, né? Dizer onde você está falando, da cidade, do bairro, enfim. E aí você responde a perguntinha, pode mandar aquele alô também, pode mandar a paz do Senhor, pode pedir uma canção, um louvor, tá bom? Quero saber, Jesus curou 10 leprosos, mas quantos voltaram para agradecer? Vamos de música, tá começando aqui, programa Voando com as Águias, aqui na Rádio Águia FM.

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2: 10 horas 21 minutos, chegando aqui notícias na nossa redação, informação aqui para você na Rádio Águia FM. Olha só, Coreia do Norte revisa regras do partido e amplia poder a Kim Jong-un. Isso mesmo, mudanças aí dão ao líder poderes ampliados para nomear autoridades, dissolver órgãos e tomar decisões sem depender de instâncias coletivas. Misericórdia, né? A revisão das regras que regem o Partido dos Trabalhadores da Coreia do Norte, é isso mesmo, isso que você ouviu, o nome do partido do ditador da Coreia do Norte é Partido dos Trabalhadores. Mera coincidência, não, mera semelhança, não é, é aquela frase, né? Mera semelhança, não é nada coincidência, né? A revisão das regras que rege o Partido dos Trabalhadores na Coreia do Norte abre caminho para um controle mais centralizado sobre o líder do país, Kim Jong-un. Segundo um relatório de um Instituto de Segurança Sul-Coreano, a Coreia do Sul, né, que fica do lado, nesta quinta-feira foi divulgado aí. As mudanças adotadas durante o 9º Congresso dos Partidos dos Trabalhadores, é isso mesmo, da Coreia do Norte, em fevereiro, ampliaram a autoridade de Kim, institucionalizaram ainda mais o controle do partido sobre o Estado e sobre as Forças Armadas, afirmou o Instituto de Estratégia e Segurança Nacional, ligado ao Serviço Nacional de Inteligência da Coreia do Sul. Não sei se você sabe, mas existem duas Coreias, né? Existe a Coreia do Sul, que inclusive tem a maior igreja do mundo, né? Ali do Dave Pong-chu, o pastor Dave Pong-chu, é a maior igreja no que diz respeito a prédio, né? É a maior templo do mundo, sabe? No domingo, por exemplo, nessa igreja, chegam a se reunir quase 1 milhão de pessoas. São 5 cultos, né? 5, 4 cultos durante o domingo. E é quase 1 milhão de pessoas. Parece que em um culto só chega a ter 300 mil pessoas. Na Coreia do Sul. Na Coreia do Sul. E do lado tem a Coreia do Norte, que é um país comunista. É um país comunista. E o nome do partido lá é Partido dos Trabalhadores. Misericórdia. É? Você está lembrando aí de alguma coisa? Pois é. Então lá os cristãos são perseguidos, né? É proibido ler a Bíblia, é proibido ter a Bíblia lá, sabe? O governo domina tudo. O governo domina tudo. Ela é uma ditadura, sabe? É uma ditadura. Então, meu irmão, vamos abrir o olho, certo? Vamos abrir o olho, tá? Vamos abrir o olho.

0: Olha aí, vamos orar pelos nossos irmãos ali na Coreia do Norte, que ainda tem gente ali que serve a Jesus na Coreia do Norte, com muita dificuldade, mas serve a Jesus. Então ore pelos seus irmãos ali na Coreia do Norte, que o negócio lá está se estreitando cada vez mais. Até a internet lá é controlada. Até a internet lá é controlada. Então vamos orar pelos nossos irmãos ali na Coreia do Norte, que o ditador Kim Jong-un já ampliou mais e mais os poderes dele ali sobre o Estado, né? Oremos pela Coreia do Norte.
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0: Estamos de volta agora, 10h25, estamos de volta aqui na Rádio Águia FM, você vai interagir conosco, vamos estar aqui ao vivo até o meio-dia, estamos aqui ao vivo, queremos contar aí com a sua participação, tá bom? Queremos contar com a sua participação, entre em contato conosco aqui na Rádio Águia FM e você pode incluir o seu nome para o momento da oração. E também pode participar aqui da nossa perguntinha de hoje. A perguntinha de hoje: Jesus, ele curou 10 leprosos, mas eu quero saber quantos voltaram para agradecer, hein? Quantos voltaram para agradecer? Você vai ligar não, você vai mandar mensagem de áudio ou de texto. Não esqueça de dizer seu nome, de onde você está falando, tá bom? DDD 85987723848 42, tá valendo um relógio digital, é um presentão aqui da Rádio Águia FM pra você, tá certo? Um brinde, um agradecimento aqui pra você por ser nosso ouvinte, em nome de Jesus. Vamos de música, já eu tô de volta, já atendendo aqui aos primeiros áudios, já mandando as primeiras mensagens. O Dó, mandar aqui a mensagem pra irmã Ana Janicleia, a primeira que mandou mensagem aqui, a irmã Ana Janicleia, né? Um grande abraço, Deus abençoe na Messejana, o irmão Raimundo Nogueira também. E ela pediu aqui a música Daniele Cristina, né? Fidelidade da Daniele Cristina. Ela também já respondeu a perguntinha, tá bom? Vamos então aqui, já já volto.

0: Rádio Águia FM, tá aí Daniela Cristina, Fidelidade, pedido aí da irmã Ana Janicleia, ali na Messejana, que bênção. E você, já entrou em contato conosco, DDD 85 98772 3842, 98772 3842. Você entra em contato aí, responde a perguntinha de hoje. Jesus curou 10 leprosos, mas quantos voltaram para agradecer? Quantos dos 10 que ele curou, quantos voltaram para agradecer? Tá valendo aí um brinde, um presente para você, um relógio digital, presente aqui da Rádio Águia FM 87,5, 10h32.
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0: E atenção para notícias, olha só que notícia triste, né? China tem terremotos de magnitude 4.8 e 5 próximos ao Tibete, uma semana após a avalanche histórica. Isso foi hoje, agora há pouco, né? Pouco mais de 3 horas, tá? Um terremoto de magnitude 5 atingiu o Tibete, na China, nesta quinta-feira, hoje, informou aí o Centro Alemão de Pesquisa em Ciências Geológicas, segundo o serviço dos Estados Unidos também. O epicentro do terremoto na região de Xinjiang, no oeste chinês, próximo à fronteira com a Índia. Um segundo abalo de magnitude 4.8 foi registrado horas depois, às 8 horas e 39 minutos de hoje, na cidade chinesa de Miang. O município fica na região de Sichuan, também no planalto tibetano, no sudeste do país, informou aí o Centro de Redes Sismológicas da China. Segundo o Instituto Alemão, o primeiro tremor ocorreu a uma profundidade de 10 quilômetros. Até a última atualização desta reportagem, ainda não havia informações sobre vítimas ou danos, né? Então vamos orar aí pelos nossos irmãos ali da China, né? Vamos orar para que realmente Deus venha ter misericórdia, que nada de mal aconteça. Mas isso aí são sinais da volta de Jesus, né? Jesus está voltando. E a cada dia os sinais aí estão aparecendo com muito mais intensidade. Jesus falou, haverão terremotos em vários lugares. Então, já teve terremoto em vários lugares com muita intensidade nos últimos meses. Então, isso tudo são sinais da volta de Jesus. Maranata, volta logo, Senhor Jesus. Agora 10h34, bom dia.
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0: Vamos lá, 10h34, 10 horas 34 minutos, já estamos aqui de volta, estamos ao vivo, vamos até o meio-dia. Hoje é dia 3 de setembro de 2026, vamos até o meio-dia aqui no programa Voando Como as Águias, aqui na Rádio Águia FM, comigo pastor Cícero Neto, oferecimento da Igreja Evangélica do Amor de Deus, aqui no Conjunto Sítio São João, ali na Avenida Valparaíso, 1165. Vamos ver quem está mandando mensagem de áudio, querendo participar aqui conosco. Vamos lá então. Alô, bom dia.
4: Oi, pastor, Pai do Senhor, bom dia a todos. É o irmão Davi aqui de José Valdo. Só voltou um, viu, pastor? Dos 10 foram curados, só um, Pai do Senhor.
0: Tá aí, irmão Davi, ali do José Walter, respondendo a perguntinha de hoje. Grande abraço, irmão Davi, a paz do Senhor, Deus abençoe sua casa, sua vida, sua família. Valeu pela audiência. Tem mais gente aqui querendo participar. Alô, bom dia.
5: Pastor Cícero, bom dia. Aqui é o irmão Erival de Redenção. Jesus curou 10 leprosos, foi? Foi, voltou só um para agradecer, viu? Eu queria um louvor do bispo Cláudio, pastor Cícero. Qualquer um do bispo Cláudio.
0: Pronto, irmão Erivaldo, né? Irmão Erivaldo ali do Redenção, respondendo também a perguntinha de hoje. A gente toca aqui a música do Bispo Cláudio, irmão Erivaldo. Deus abençoe, em nome de Jesus. Tem mais gente aqui, tem mais gente, tem mais áudio. Alô, bom dia, com quem eu falo?
6: Bom dia, pastor Cícero, aqui é a Fátima do José Walter. A resposta certa, pastor, é que voltou só um, dos 10 leprosos voltaram só um. E eu gostaria, pastor, de ouvir um dia de sol e oferecer para a Lavínia, para para nós todos aqui da oficina da Fátima. E também quero oferecer para a missionária Regiane. Um bom dia a todos.
0: Eita glória, valeu irmã Fátima, um grande abraço aí para todos aí da oficina de costura da Fátima. É um monte de gente trabalhando aí e também ouvindo aqui a Rádio Águia FM. Por exemplo, a irmã Mauricélia também, tá ligada aqui na Rádio Águia FM, pediu até uma música aqui, já a gente vai encaixar todos os pedidos, a gente vai encaixar aqui até o término da programação, tá bom? E ela também, a irmã Mauricélia, também aqui já respondeu aqui a perguntinha, tá concorrendo, tá bom? Vamos então de música, pedido do ouvinte, aí o irmão Arivaldo pediu com o Bispo Cláudio Garcia, qualquer música do Bispo Cláudio Garcia, essa aqui, essa é bonito, Sonho de José, vamos lá, 10h37, bom dia!

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2: Rádio Águia FM, agora 10h40, 10h40. Estamos ao vivo aqui pela 87,5, aqui para toda a região do Conjunto Sítio São João. 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Eu falei da Ótica Rabi. 10h41, quero mandar aqui um alô, a paz do Senhor para a missionária Valdirene, ali na Messejana, tá ligado com a gente, respondeu aqui a perguntinha também, né? A irmã Neta também participando aqui, mas não respondeu a pergunta, né, irmã Neta? Então, olha só, concorre se responder a pergunta: quantos leprosos voltaram, né? Jesus curou 10 leprosos. Desses 10, quantos voltaram para agradecer? Você sabe? Então, se você sabe, você entra em contato e responde a perguntinha. Está concorrendo aí a um relógio digital aqui da Rádio Águia FM, né? A irmã Lúcia, ali no Redenção, também está mandando aqui a sua resposta. Ela falou: voltou só um samaritano, né? Não é samaritano, leproso, leproso. Quantos leprosos voltaram? Quantos leprosos voltaram? Jesus curou 10, e aí, quantos voltaram para agradecer? Se você sabe, você vai responder aqui a perguntinha de hoje. Quero mandar aqui alô, alô da irmã Sônia. Irmã Sônia também, irmã Sônia ligada aqui na Rádio Águia FM, o Raimundo Nogueiro, pastor Lourenço, lá em Recife, pastor Lourenço. A irmã Ruth Policarpo, ali no Pici, né, o bairro Pici, pedindo oração. Glória a Deus. O pastor Antônio, ali no José Walter, também. A irmã Silvana, ali na comunidade Samasa, também ligada com a gente. Irmã Maria Pereira, ali no Trairi. A Luene Souza, na Calcá. Eita, muita gente aqui sintonizada, ligada na Rádio Águia FM 87,5. Tem também aqui, ó, deixa eu ver, a irmã Sula, lá no Redenção também. Deixa eu ver aqui, irmã Sula no Redenção. Tá faltando o pessoal responder a pergunta. Para concorrer, tem que responder a pergunta do dia: quantos leprosos voltaram para agradecer? Jesus curou 10, mas quantos voltaram para agradecer? Tem gente querendo participar aqui conosco. Alô, bom dia.
3: Bom dia, pastor Cícero, a paz do Senhor Jesus. Sou a irmã Tatá, aqui da Serra da Meruoca. Estou aqui na escuta do programa. Quero pedir oração para mim, para minha família. E quero mandar a paz do Senhor Jesus para a irmã Paula, aí no Jardim Iracema, para minha irmã em Cristo, Fátima Monteiro, que é minha cunhada, que está aqui presente. Estamos na escuta do programa. E a resposta é: só um leproso voltou para agradecer. Deus abençoe, tenha um bom dia. E também quero pedir um louvor do bispo Cláudio Garcia. Gosto muito dos louvores dele.
2: Amém, irmã Tatá. A gente tocou agora há pouco, né? Louvor do bispo Cláudio Garcia. Deus abençoe todo o povo aí da Serra da Meruoca. Eita, povo abençoado aí na Serra da Meruoca, em nome de Jesus. Olha só, quero mandar um alô para a irmã Edilene, Edilene Marinho também, na Messejana, respondendo aqui a perguntinha de hoje, em nome de Jesus. Vamos de música, já já eu volto com mais participações. A irmã pediu qualquer música da Rose Nascimento, né? A irmã pediu aqui qualquer música da Rose Nascimento. Então vamos aqui, abençoado. Pra você que pediu aí uma música da Rose Nascimento, pedido do ouvinte, abençoado, Rose Nascimento. Já já eu volto.

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3: Rádio Águia FM, 10 horas 50 minutos. E só reforçando, meu irmão, dia 20 de setembro, você não pode perder, você não pode ficar de fora desta campanha de fé e milagres realizada pela Igreja Evangélica do Amor de Deus. Vai dar início ali na nossa sede, você vai receber o lenço na sede, tá bom? Então venha, participe, já organize aí a sua agenda, tá certo? Já organize a sua agenda. Inclusive ontem, uma irmã participou aqui do programa Desperta Vida com o pastor Pedro e o pastor Clair. E essa irmã falou assim: olha, no sábado eu vou estar trabalhando à noite, madrugada, vou estar trabalhando à noite, no dia 19. Mas no domingo de manhã eu vou estar lá na igreja, eu vou estar lá na sede. Olha só a fé. Você acha que Deus não vai honrar uma fé dessa? Então, meu irmão, você só se esforça por aquilo que você julga ser importante. É importante você estar na presença de Deus, é importante você buscar a Deus, você agir a fé, porque você vai estar agindo a fé. Você não vai estar só dizendo de boa que eu creio, eu acredito, eu tenho fé. Não, você vai estar colocando a fé em prática. Jesus uma vez foi curar um cego, o homem era cego. E aí Jesus fez um lodo ali, cuspiu no chão, fez um lodo, colocou nos olhos dele e falou: agora vai e lava-te no tanque de Siloé. Por que que Jesus não pegou pela mão dele? Jesus podia ter pego, né, pela mão dele. Vamos lá, eu te levo até lá o poço. Vamos lá, para você se lavar. Não. Jesus falou: vai. Eu fiz a minha parte. Agora vai e faz a tua parte. Se quer que Deus venha te honrar, se quer que Deus venha abençoar a sua vida, faça a sua parte. Deus vai fazer a dele. Ah, já fez, né? A Bíblia diz que ele já nos abençoou com toda a sorte de bênçãos que estão nas regiões celestes. Está lá, a bênção está lá. Agora eu, para tomar posse, eu tenho que agir a minha fé. Então, dia 20 de setembro, vamos estar agindo a fé ali, 8 horas da manhã, na sede estadual da Igreja Evangélica do Amor de Deus, na rua Paulo Cândido, número 425. Todos os pastores ali estão se consagrando, nós estamos nos consagrando. Bispo Cláudio Garcia está consagrando os lenços que serão distribuídos gratuitamente, e você vai estar pegando esse lenço e você vai agir a sua fé, e Deus vai te honrar em nome de Jesus. Você vai colocar em cima da enfermidade, você vai colocar no seu comércio, sabe? Na sua loja, não sei, no seu comércio, na sua carteira de trabalho, na carteira de trabalho de algum familiar, né? Se tem um filho problemático, quando ele estiver dormindo, você vai colocar nele lá o lenço. É, vai agir a fé, irmão. Vai agir a fé, entendeu? E Deus vai honrar, né? Então, você vai fazer isso em nome de Jesus. Ah, pastor, pega lá para mim o lenço. Pego não. Você tem que ir lá buscar o lenço. Você tem que ir lá buscar o lenço. A rua Paulo Cândido, 425, ali na Maraponga, Jardim Cearense. Grande campanha, o lenço consagrado em nome de Jesus. Porque Paulo falou, o apóstolo Paulo disse: ser de meus imitadores como eu sou de Cristo. Então estamos imitando a fé de Paulo e aí consequentemente Cristo, e Deus vai nos honrar em nome de Jesus. Amém. Glória a Deus, mandar aqui um alô para irmã Neta. A irmã Neta agora, ela respondeu aqui a perguntinha, glória a Deus, aleluia, né? Em nome de Jesus. Tem mais gente aqui querendo participar conosco, vamos ver aqui quem está conosco esta manhã na Rádio Águia FM, né? Vamos ver aqui, alô, bom dia.
4: Bom dia, pastor Cícero, aqui é a Rebeca do Cidade Jardim, e a resposta eram 10 lepros e só voltou um.
3: Olha aí a Rebequinha, a pessoinha Rebequinha respondendo aqui a perguntinha. Deus abençoe, Rebeca, em nome de Jesus. Está concorrendo aqui a Rebeca, está concorrendo aqui. Vamos a mais uma participação nesta manhã, em nome de Jesus. Alô, bom dia!
5: Bom dia, pastor, paz do Senhor. Para todos, né, da Igreja do Amor de Deus, para todos os ouvintes, em nome de Jesus, o pastor Eduardo, pastor Pedro, todos os pastores, pastor José Alves, pastor Fábio, os demais pastores e o bispo Cláudio, principalmente. Que Deus possa abençoar em nome de Jesus. Agradeço pelas orações e continue orando em nome de Jesus. Porque eu sei que Deus é Ele que está no controle de tudo, né? Ele que faz acontecer, né? E vocês são vasos do Senhor e eu creio que Deus escuta, né? Em nome de Jesus, as orações de cada um. E em nome de Jesus, cada vez mais eu vou voltar para agradecer, em nome de Jesus, assim como fez, né? Aquele, né, leproso, né? Que foi 10, né? E voltou só um, né? Foi 9. Agora, mas voltou, um voltou, né? Em nome de Jesus. Para agradecer. E é isso. Nós temos que estar sempre voltando para agradecer o milagre que Deus faz na vida da gente e vai continuar fazendo, em nome de Jesus, não é verdade? Meu nome é irmã Lúcia, sou daqui de Iguatu, em nome de Jesus, amém?
3: Valeu, irmã Lúcia, Deus abençoe, glória a Deus, um grande abraço também para o evangelista Mariano, em nome de Jesus. Glória a Deus, tem mais gente que querem participar, vamos lá, alô, bom dia!
6: Bom dia, pastor Cícero, paz do Senhor Jesus. Aqui é a Lurdinha de Calcaia, passando aqui para desejar um bom dia a todos os ouvintes aí da Rádio Águia FM e responder a perguntinha. A pergunta, a resposta é: só um leproso voltou. Bom dia a todos, a paz do Senhor.
3: Valeu, irmã Lurdinha, grande abraço para todo o povo aí da Calcaia, em nome de Jesus. Quero mandar um alô aqui para a irmã Lutz de Itaiçaba, né? Que ela também mandou um áudio aqui também, mas ela está pedindo: pastor, mande um alô aí para os meus vizinhos, que todos estão ouvindo, em nome de Jesus. Então, um grande abraço aí para todos os vizinhos da irmã Lourdes aí, Itaiçaba, tá bom? Grande abraço, Deus abençoe vocês, em nome de Jesus, todo o povo aí de Itaiçaba, da irmã Lourdes, em nome de Jesus. Vamos lá então aqui, alô, bom dia!
7: Bom dia, pastor, aqui é a Lourdes de Itaiçaba e a resposta é só um voltou, dos 10 leprosos que foram curados, só um voltou para agradecer a Deus. Paz do Senhor a todos, que Deus ilumine o caminho de todos nós, que o Espírito Santo de Deus esteja presente na sua vida, pastor, dando paz, saúde, sabedoria, e que Deus abençoe todos vocês que fazem essa rádio maravilhosa que leva a palavra de Deus. Gente, não vamos esquecer de compartilhar, que é muito importante o compartilhamento. Bom dia, pastor.
3: Valeu, irmã Lourdes, e como eu falei, um grande abraço para todos os vizinhos aí da irmã Lourdes em Itaiçaba. Deus abençoe, em nome de Jesus. Quero mandar aqui também um alô para a irmã Yolanda aí da Calcaia, né? Ela pede oração pela sua família. Deus abençoe, irmã Yolanda, da Igreja Evangélica do Amor de Deus Calcaia, em nome de Jesus. Grande abraço, tá bom? Grande abraço, em nome de Jesus. Vamos de música! Já já eu tô de volta, e você já interagiu conosco, já respondeu a perguntinha de hoje. A Bíblia diz que Jesus curou 10 leprosos. Mas quantos voltaram para agradecer? Você sabe? quantos desses 10 voltaram para agradecer. Se você sabe, é só interagir através do WhatsApp DDD 85 98772 3842, DDD 85 98772 3842.

Vamos de música aqui, irmã Fátima pediu, né? Gerson Rufino, Dia de Sol, oferecendo pra Lavinha, todo o povo aí da oficina da Fátima. Gerson Rufino pedindo do ouvinte, Dia de Sol, bom dia!

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2: Rádio Águia FM, agora 11 horas 4 minutos. 11 e 4. Estamos aqui ao vivo, vamos até o meio-dia. Já já tem a palavra de Deus aqui, uma palavra de fé, de edificação para as nossas vidas, amém? Do coração de Deus para o nosso coração. Então aproveita para evangelizar, aproveita para divulgar, para compartilhar o link da rádio, né, para o seu amigo, seu vizinho, seu parente. Aí no grupo, esses grupos que você tem aí, grupos de vendas, né? Grupo da igreja, né? Grupo do trabalho, se puder, né? Se puder, grupo da família, tá bom? Compartilha aí o link da Rádio Águia FM pro pessoal ouvir aqui a palavra de Deus no nome de Jesus, tá bom? 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Grande abraço, irmão Paulo César, patrocinador missionário aqui da Rádio Águia FM. Eu vou pro intervalo, já já eu volto, hein? Já já eu volto. Quero que você prestigie os nossos patrocinadores. Já já eu volto. Vou tomar uma água e já já eu volto. E aí? Jesus curou 10 leprosos, mas quantos voltaram para agradecer? Você sabe? Quantos voltaram para agradecer? Responde aí a pergunta e você vai estar concorrendo a um relógio digital presente aqui da Rádio Águia FM.
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2: Ô Glória, agora 11:18, 11:18, estamos de volta aqui na Rádio Águia FM 87,5 para toda a região do Conjunto Sítio São João e pela internet para todo o Brasil e o mundo, né? Quero mandar aqui um alô, a paz do Senhor Jesus para o nosso irmão Antônio Marques. O Antônio Marques que mora no Conjunto Palmeiras, mas ele está na Calcaia nesse momento, está trabalhando e está ouvindo a Rádio Águia, da Igreja Caminho da Graça, aqui do Conjunto Sítio São João. Um grande abraço, o pastor Mário, são dois pastor Mário aí na Igreja do Caminho da Graça que eu conheço. É o pastor Mário que agora está lá no Ancuri, né? E o pastor Mário que está aqui. Dois amigos, dois grandes homens de Deus que eu conheço pessoalmente. Deus abençoe aí todo o povo da Igreja Caminho da Graça, né? Conheço muito bem essa igreja, uma igreja abençoada aqui no Conjunto Sítio São João. Grande abraço para todos vocês, viu? Irmão Antônio Marques, em nome de Jesus, já respondeu também, está concorrendo aqui em nome de Jesus. Mandar um alô também para o irmão Javan, o obreiro Javan da Igreja Evangélica do Amor de Deus, está ligado aqui na Rádio Águia FM. Está em casa, né? E respondeu também a perguntinha. Grande abraço para a irmã Miriam, sua mãe, né? A mãe do obreiro Javan, em nome de Jesus. Mandar um alô também para a irmã Francisca Chaga, Chaguinha, lá do Gereissati, também ligada aqui na Rádio Águia

0: 2, você pode incluir o seu nome para o momento da oração, você pode pedir um louvor, tá bom? Oferecer para quem você quiser, mandar aquele alô, aquele aviso aí da sua igreja, fica à vontade, tá bom? E também pode responder a perguntinha de hoje. Jesus curou 10 leprosos, mas quantos voltaram para agradecer? Quantos foram gratos e voltaram para agradecer Jesus? Você sabe? Então entre em contato em nome de Jesus. Tem mais um ouvinte aqui, vamos ver aqui quem está conosco nesta manhã. Alô, bom dia!
1: Bom dia, pastor Cício, a paz do Senhor. Aqui quem fala é a missionária Leidiane, da IEAD do José Valter. Quero mandar aí um alô para a missionária Regiane e toda a equipe aí da costura. Que Deus abençoe a todos aí do José Valter. Passando para dizer que dia 19 está chegando, aniversário da IEAD do José Valter. E estou passando para convidar a todos, em nome do Senhor Jesus. Vai ser uma noite linda. Aniversário da IEAD do José Valter, dia 19 de setembro, às 7 horas da noite. Teremos a presença do nosso bispo, Cláudio Garcia, e será uma noite abençoada, tá bom? Todos estão convidados a vir para essa noite linda e maravilhosa para a glória de Deus. E hoje nós teremos o culto da família. Estamos convidando também essa pessoa que está ouvindo aí, que é do bairro de José Valter, a vir participar do culto, que vai ser bênção de Deus hoje, às 19 horas, tá certo? Ali na Rua N713, Montenegro 2. Respondendo aí a perguntinha, eram 10 leprosos, somente um voltou para agradecer. Deus abençoe, pastor Cícero. Bênção de Deus, amém? Quero pedir um louvor, se possível ainda dá tempo de tocar. Quero pedir um louvor da Estila, Jeová. Tá certo? Jeová, ha. Deus abençoe, a paz do Senhor.
0: Valeu, missionária Leidiane, grande abraço, todo o povo aí da Pavuna, o povo aí da Nordeste Caju e o povo da IAD José Valter, né? Como a irmã missionária Leidiane falou, dia 19 de setembro, né, vai ter o aniversário da Igreja Evangélica do Amor de Deus no José Valter, e dia 20 tem aí o início da campanha. Então vai ser um final de semana abençoado. Então você aí, talvez de outra cidade, você vem pro aniversário à noite e aí já fica pro culto de manhã ali na sede, início da campanha em nome de Jesus, tá bom? Glória a Deus. Vamos de música e já eu tô de volta. Já tem a palavra de Deus. Já tem a palavra de Deus aqui na Rádio Águia FM 87,5. Chegando aqui Joy Vasconcelos, meu socorro.

0: Rádio Águia FM, Taijoy Vasconcelos, meu socorro. Agora 11h27, estamos ao vivo aqui na Rádio Águia FM 87,5. Você já respondeu a perguntinha de hoje? Jesus curou 10 leprosos, mas quantos voltaram para agradecer? Você sabe? Está valendo aí um relógio digital, um presente aqui da Rádio Águia FM para você.
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0: 11h28, Rádio Águia FM, aqui de Fortaleza, Ceará, Brasil, para todo o mundo. 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Valeu! 11h29, hoje é quinta-feira, e hoje tem culto da Sagrada Família em todas as igrejas evangélicas do amor de Deus, inclusive aqui no Conjunto Sítio São João. Vamos estar ali às 19h30, 7h30 da noite, no culto da Sagrada Família, tá bom? Vai ser bênção de Deus. Então, vem estar conosco. Hoje, quinta-feira, na Avenida Valparaíso, 1165, no Conjunto Sítio São João, bem ao lado ali da Academia de Artes Marciais. Aguardo por você, quero orar por você, pela sua casa, pela sua família. Nós vamos estar ali direcionando uma palavra para a área familiar, em nome de Jesus. Tem gente aqui querendo participar, tem gente enviando áudio. Vamos ver quem está conosco nesta manhã, quem está ligado aqui na Rádio Águia FM, né? O pessoal que está interagindo. Alô, bom dia!
4: Bom dia a todos, a paz do Senhor, que Deus abençoe. Aqui é a Socorro do Sítio São João. E a resposta aí, viu? Os leprosos, foi só um que voltou para agradecer, né? E a gente deve ser grato ao nosso Pai, ao nosso Deus Todo-Poderoso. Um bom dia para todas as mulheres de Deus e todo o povo de Deus do Sítio São João, né? Deus abençoe. Bom dia, viu?
0: Bom dia, irmã Socorro. Um grande abraço. Bom dia, Deus abençoe, irmã Socorro aí do Conjunto Sítio São João. E um abraço aí pro Chagas e mercearia do Chagas. Deus abençoe em nome de Jesus. Valeu pela participação. Tá concorrendo também aqui em nome de Jesus. Tem mais gente que querendo participar. Alô, bom dia.
5: Paz do Senhor, pastor. Aqui é a Adriana, do Outeiro 2 de Redenção. Eu tenho 7 aninhos e quem voltou foi só um para agradecer.
0: Olha aí, rapaz, mais uma pessoinha ouvinte aqui. Tem a Rebeca, né, que sempre participa. E agora a Adriana, 7 aninhos aí do Outeiro 2 Redenção. Grande abraço, beijo pra você, Adriana, em nome de Jesus. Tá concorrendo aí, respondeu, tá concorrendo aí a um relógio aqui da Rádio Águia FM, tá bom? Mandar um alô também aí pra quem tá ligado com a gente aqui, a Sara Vitória da Messejana. Sara Vitória também ligada aqui na Rádio Águia FM 87,5. E aí, responde a pergunta, dá tempo, tem tempo de sobra. Quantos leprosos voltaram para agradecer? Jesus curou 10 leprosos, mas quantos voltaram para agradecer? Você sabe? Se você sabe, você responde, vai estar concorrendo aí o relógio digital presente aqui da Rádio Águia FM. 11h32, vamos aqui com um pedido do ouvinte. missionária Leidiane pediu, Exila, Jeová, Ra. Vamos lá, bom dia.

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1: Graças a Deus, mais um momento da palavra aqui na Rádio Águia FM, né? A palavra de Deus que é tão linda, maravilhosa, a palavra de Deus que nos fortalece, a palavra de Deus que é alimento para a nossa alma. E como já dizia minha mãe, saco vazio não fica em pé. Então nós temos que sempre nos alimentar da palavra de Deus. Olha só o que diz aqui em 1 Tessalonicenses, capítulo 5, versículo 18. A palavra de Deus diz assim: em tudo dai graças, porque esta é a vontade de Deus em Cristo Jesus para convosco. Muito forte, né? Então, meu irmão, sempre seja grato. A gratidão é uma atitude que revela o que está dentro do nosso coração. Ser grato não significa dizer que tudo está bem, mas significa reconhecer que Deus continua sendo bom, mesmo quando as circunstâncias não são boas. Então a Bíblia aqui, o apóstolo Paulo está nos ensinando aqui que em tudo devemos dar graças, em tudo devemos ser gratos. Não é agradecer por todas as coisas, mas agradecer em todas as circunstâncias, porque sabemos que Deus permanece conosco. Deus ama aqueles que são gratos, né? Deus ele abençoa aqueles que são gratos. Quando olhamos, por exemplo, para trás, podemos perceber quantas coisas Deus já fez por nós, não é verdade? Quantas portas que Ele já abriu, quantos livramentos que Ele já nos deu, orações que Ele respondeu, né? E até situações das quais nos guardou sem sequer a gente tivesse pedido, sim ou não? Sem sequer a gente perceber. Lá no Salmos 103, versículo 2, o salmista vai dizer assim: bendize, ó minha alma, ao Senhor, e não te esqueças de nenhum de seus benefícios. Aleluia! Então seja grato a Deus, seja grato ao Senhor, mas seja também grato às pessoas. Seja grato às pessoas, não seja ingrato, não seja ingrato. Também precisamos aprender a agradecer as pessoas que Deus coloca em nosso caminho, sabe? Há pessoas que nos ajudam ou que nos ajudaram quando ninguém acreditava em nós, quando ninguém mais quis nos ajudar, mas Deus colocou pessoas ali certo para nos ajudarem, que nos estendem as mãos, que nos estenderam as mãos quando precisávamos, quando estiveram conosco ali nos momentos difíceis. Não devemos permitir que, sabe, a correria da vida nos faça esquecer de quem nos ajudou, de quem sempre nos ajuda, não é verdade? Às vezes um simples muito obrigado pode demonstrar honra. E a Bíblia diz, né? Dai honra quem honra merece, né? Reconhecimento e amor. A palavra de Deus diz assim: portanto, dai cada um que deveis, a quem honra, honra. Lá em Romanos 13, 7, né? Então seja grato, meu irmão, seja grato quem abriu, sabe, alguma porta para você, quem foi usado por Deus para abrir alguma porta para você. Talvez essa porta estava fechada e Deus usou pessoas. Deus usou, porque Deus usa pessoas, né? Deus usa pessoas ali para nos auxiliar. Então seja grato, tenha esse sentimento de gratidão pelas pessoas. Devemos ser gratos a Deus e devemos ser gratos a pessoas que são usadas por Deus para abrir portas para as nossas vidas, para nos ajudar, para nos auxiliar, para fazer aquilo que nós não podemos fazer. Aí a pessoa ali às vezes tem um talento, tem algo e ela aí nos ajuda. Seja grato, meu irmão. E a ingratidão, hein? E a ingratidão. A Bíblia também mostra aqui, a Bíblia também fala sobre ingratidão. E a ingratidão é algo sério, hein? A ingratidão é algo sério. Lá em 2 Timóteo 3, versículo 1 e 2 fala, o apóstolo Paulo vai falar sobre os últimos dias. Ele afirma que os homens seriam ingratos. Olha só. E um dos grandes perigos da ingratidão é fazer a pessoa se acostumar com as bênçãos e esquecer quem as concedeu. Foi isso que aconteceu ali, lembra? Dos 10 leprosos. Jesus os curou, mas somente um voltou para agradecer. Lá em Lucas 17, 7 vai dizer, né? E respondendo Jesus, diz: não foram 10 os que foram curados? Onde estão os outros 9? Jesus, ele ali percebeu a ausência daqueles que receberam a bênção, mas não voltaram para agradecer. Que coisa triste, né? Que coisa triste. Eu lembro de pessoas, eu estou aí há mais de 30 anos no Evangelho, há mais de 25 anos fazendo a obra de Deus, como pastor, mais de 20 anos. E eu lembro quantas pessoas foram abençoadas por ele na igreja, no nosso ministério, pessoas foram abençoadas. Teve gente que foi curada, uma pessoa foi curada de câncer. A pessoa trouxe ali o documento que comprovava a doença e depois ela trouxe o documento que comprovava a cura, através de uma campanha que ela fez na igreja, uma oração que nós fizemos. Aí pronto, a pessoa nunca mais voltou. Nunca mais voltou, sabe? Nunca mais voltou. Esqueceu, pessoa, parece que as pessoas, né, têm amnésia, esquecem. Mas, meu irmão, não seja assim, não seja ingrato. Seja grato a Deus e às pessoas que te ajudaram. Seja grato em nome de Jesus, porque a ingratidão tem consequência, sabia disso? A gratidão, ela muda a nossa maneira de enxergar a vida. E a ingratidão também. Mas a gratidão, ela nos ajuda a valorizar o que temos, fortalece nossos relacionamentos, combate principalmente a murmuração e nos aproxima de Deus. Quem agradece aprende a valorizar pequenas coisas, reconhecer grandes livramentos e enxergar a bondade de Deus mesmo nas dificuldades. Paulo e Silas ali, por exemplo, lembra de Paulo e Silas? Eles estavam presos, mas em vez de reclamar, oraram e cantaram louvores a Deus. E Deus abriu ali as portas da prisão. Aleluia! Como fala lá em Salmo 16, 25. E perto da meia-noite, Paulo e Silas oravam e cantavam hinos a Deus. E os outros presos escutavam. Conclusão, para concluir aqui, para a gente, né, terminar nossa reflexão. Não espere perder para reconhecer o valor. Eita, é forte, hein? Não espere perder. Tem aquela frase, né? Minha mãe falava: a gente só perde, a gente só dá valor quando perde, né? Só dá valor quando perde. Não espere, por exemplo, a pessoa partir para dizer que é grato. Não espere receber uma grande bênção para agradecer a Deus. Agradeça hoje. Agradeça a Deus, por exemplo, pela vida, pela família, pela igreja, pelo seu pastor. Seu pastor local, viu? Não é o pastor da internet, não, viu? Seu pastor local. Pelos amigos, pelas pessoas que já lhe ajudaram e até pelos livramentos que você às vezes nem ficou sabendo. Lá no Salmo 136, versículo 1 diz: dai graças ao Senhor, porque Ele é bom, porque a sua benignidade dura para sempre. Aleluia! Quem é grato não olha somente para aquilo que ainda falta, olha também para tudo aquilo que Deus já fez. Esta é a palavra de Deus aqui na Rádio Águia FM.

0: Rádio Águia FM, agora 11 horas e 51 minutos. Está aí Felipe Rodrigues, gratidão aqui na programação da Rádio Águia FM. Você já respondeu a perguntinha de hoje? Quer concorrer a um relógio digital, presente aqui da Rádio Águia FM para você? Então, a Bíblia fala que Jesus curou 10 leprosos, mas eu quero saber quantos voltaram para agradecer a Jesus. Você sabe? 10 foram curados, mas quantos voltaram para agradecer? Entre em contato, DDD 85 98772 3842, e responde a perguntinha de hoje. Inclui também o nome para o momento da oração.
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0: Rádio Águia, 11h52, 11 horas e 52 minutos. Quero mandar aqui um alô, a paz do Senhor para a pastora Rosa Fé. Pastora Rosa ali da IEAD Quintino Cunha, tá ligado na programação e manda aqui um abraço para todos, né? E tá respondendo a perguntinha. Pastora Rosa está concorrendo aí. Grande abraço, pastora Rosa, em nome de Jesus, tá bom? Então vamos lá, ainda dá tempo, hein, pessoal? Dá tempo de responder a pergunta, dá tempo de interagir, dá tempo de participar aqui na Rádio Águia FM 87,5, tá bom? 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

Quero mandar aqui um alô pra Isis, a Isis Gabriele, né? Acho que a netinha da irmã Lúcia tá participando aqui também, respondendo aqui a perguntinha. Deus abençoe a Isis, é mais uma pessoinha ligada aqui na Rádio Águia FM. Glória a Deus. 11h54. A gente vai então de música. Lembrando que hoje é quinta-feira. Hoje tem culto da família, hein? Culto da família, da Sagrada Família, em todas as igrejas evangélicas do amor de Deus. Você não pode perder, tá bom? Na Avenida Valparaíso, 1165, Conjunto Sítio São João, vou estar por lá. Eu e a pastora Glaucia, a partir das 7 horas da noite. O culto começa às 7h30 da noite. Vamos aqui com a Angélica Azevedo. Ore mais. Gabriel Guedes.

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0: Senhor nosso Deus e nosso Pai, toda gratidão a Ti, Pai. Tu és maravilhoso, o Senhor cuida de nós, o Senhor supra as necessidades. Oh, como somos gratos, obrigado pela vida, obrigado pelo teto, obrigado pelo alimento, obrigado pelos livramentos, obrigado, obrigado, Senhor. Obrigado, Tu és bom, Senhor. Oh, Senhor, nos perdoa se muitas das vezes não temos reconhecido e temos sido ingratos ao Senhor, ou até mesmo ao nosso próximo, aquele que sempre nos ajuda, sempre está disposto a estender as mãos. Ah, Pai, tem misericórdia de nós. Mas eu sou grato a Ti, Pai. Muito obrigado. Obrigado, Pai, por essa rádio. Obrigado por cada ouvinte, Senhor. Obrigado. Cada pessoa, cada ouvinte, cada um que participa, que ouve, cada um que interage. Cada um, Senhor. Obrigado por todos os ouvintes, Senhor. Em nome de Jesus. E eu Te peço, alcança a vida deles. Alcança a vida desses ouvintes. Alcança a vida dessas pessoas que incluíram aqui o Seu nome para o momento da oração. Meu Pai, age agora com Teu poder para curar, para libertar, para restaurar, para salvar. Em nome de Jesus, eu repreendo toda doença, eu repreendo todo mal-estar, todo incômodo. Em nome de Jesus, eu declaro cura, libertação. Eu declaro, Pai, a bênção do Senhor sobre a família, sobre a casa, sobre o casamento, sobre os negócios, sobre a empresa. Em nome de Jesus, sobre esse comércio. Abençoa, Senhor, abençoa em nome de Jesus. Meu Deus, eu Te peço por esta causa na justiça, que o Senhor possa estar agindo, interagindo agora com quem ali é o responsável, Senhor, por esses papéis. Meu Deus, faz um milagre acontecer, Pai. Faz um milagre acontecer, pois eu entrego cada um nas Tuas mãos, Senhor. E Te agradeço, Deus, Te agradeço pela vida de cada um, que o Senhor possa ser glorificado na vida de cada pessoa, através dos testemunhos, Senhor. Abençoe o copo com água, abençoa a peça de roupa, a fotografia. Unge, Senhor, em nome de Jesus, pois eu entrego cada um nas Tuas mãos e Te agradeço pela vida de todos, em nome de Jesus. Amém e graças a Deus. Graças a Deus, amém? Louvado seja o nosso Deus, engrandecido seja o nosso Deus e somos gratos a Ele, amém? Seja grato a Deus, seja grato às pessoas que Deus tem usado para colocar no teu caminho, para te ajudar, para te auxiliar, em nome de Jesus, amém? Glória a Deus.
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0: Glória a Deus, chegamos aqui ao final do nosso programa, né? Mas vamos aqui ao sorteio, né? O sorteio de hoje, para ver quem vai estar levando aí mais um relógio digital presente aqui da Rádio Águia FM. E nós sabemos, né? Quantos leprosos voltaram para agradecer? Só um, irmão. Foram curados 10, mas só um voltou para agradecer. Se você respondeu, o seu nome está aqui. E nós vamos agora fazer o sorteio aqui em nome de Jesus. Vamos lá, computador ajudar, né? Mas vai dar certo aqui. Vamos ver aqui. Vamos ao sorteio. Vamos lá. Olha só, rapaz, quem ganhou, vou dizer que vou dar uma dica, uma pessoinha que ganhou. Quem ganhou aqui foi a Adriana lá do Redenção, né? Um abraço a todo o povo aí do Redenção, Adriana do Redenção, participou, respondeu corretamente e ganhou aqui um relógio digital presente aqui da Rádio Águia FM, tá bom? Deus abençoe, em nome de Jesus, tá? Amanhã estamos de volta, amanhã tem mais relógio, tá bom? Amanhã tem mais um relógio. Hoje à noite tem um programa Desperta Vida. Com o pastor Adair. Eu creio também que o bispo Cláudio vai estar por aqui, em nome de Jesus. Hoje à noite, 10 da noite, 10 à meia-noite, tá bom? Fica ligado hoje aqui na Rádio Águia FM, em nome de Jesus. A rádio também 24 horas, você pode continuar ligado aí. Louvor, adoração, palavra de Deus. Deus abençoe a todos, em nome de Jesus. Até amanhã. Tchau!
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esqueça. Os teus sonhos estão nele. A tua vida está em Jesus. Viva o Evangelho de Cristo. 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

Graças a Deus. Eu queria falar com você aqui algo que está escrito na palavra de Deus, no Evangelho de Lucas, de 1 a 3. A Bíblia vai falar sobre três mulheres. Que mulheres são essas? Maria Madalena, Joana e Susana. Inclusive, Susana é chamada de discípula, né? Uma aprendiz, uma aluna de Jesus. Joana, ela era esposa de um administrador do palácio do rei Herodes. E Maria Madalena? Maria Madalena, ela foi liberta de demônios. A Bíblia vai dizer que ela foi liberta de 7 demônios. E a Bíblia vai dizer que essas mulheres, elas serviam ao Senhor Jesus no seu ministério. E não serviam de qualquer forma, elas eram patrocinadoras do ministério de Jesus. A Bíblia fala que essas mulheres, elas davam ofertas para que Jesus pudesse ir de casa em casa, de cidade em cidade, de aldeia em aldeia. No Evangelho de Lucas, capítulo 8, do versículo 1 ao 3, vai falar a respeito dessas mulheres, que elas eram patrocinadoras do ministério de Jesus. Jesus precisava de dinheiro? Não, ele é Deus. Ele é dono do ouro e da prata. Mas aquilo que ele fazia aqui na terra demandava algumas despesas, hospedagem, alimentação. 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

Glória a Deus, glória a Deus. Mais um momento da Palavra de Deus aqui na programação da Rádio Águia FM. Vamos então meditar o que diz a Palavra de Deus neste momento. Amém? Aqui no livro de Atos, capítulo 16, livro de Atos, capítulo 16, versículo 25 em diante, diz assim: e perto da meia-noite, Paulo e Silas oravam e cantavam hinos a Deus, louvando a Deus. E os outros presos os escutavam. E de repente sobreveio um tão grande terremoto que os alicerces do cárcere se moveram. E logo se abriram todas as portas e foram quebradas todas as prisões de todos. Essa é a palavra de Deus aqui para você, né? Livro de Atos, capítulo 16, versículo 25 e 26. Então, dois grandes homens de Deus estavam ali e eles foram presos injustamente. Isso mesmo. Não havia motivo legal para que eles pudessem estar ali presos. Eles estavam fazendo a vontade de Deus, estavam fazendo a obra de Deus, estavam pregando o Evangelho, falando do amor de Deus. E ali eles foram açoitados, né? Cada um levou 39 chibatadas, cada um, que era um costume da época, 40 menos 1, né, que era chamado, 40 menos 1, que é 39 chibatadas. E ali eles foram colocados no cárcere, na prisão, os seus pés estavam presos a um tronco. Meu irmão, humanamente falando, eles tinham ali todos os motivos, sabe para quê? Para reclamar, para murmurar. E principalmente para questionar a Deus, né? Afinal de contas, eles estavam fazendo a vontade de Deus. Eles estavam ali fazendo a missão, eles estavam fazendo a obra de Deus. Mas, à meia-noite, algo extraordinário, algo sobrenatural aconteceu naquela prisão, né? Então, aqueles homens ali, eles nos ensinam que... nos ensinam um grande segredo, né? Que ao invés de reclamar na prisão, e deixa eu fazer aqui um adendo, uma observação sobre as prisões da época. Se você for hoje numa cadeia, hoje numa prisão, é um hotel 5 estrelas, tá? Em relação às prisões do passado, há 2000 anos atrás, imagina uma prisão há 2000 anos atrás. Normalmente as prisões, elas eram no subsolo, elas eram ali, faziam parte do esgoto. Isso mesmo, do esgoto ali, das estruturas, das edificações, tá? E a Bíblia diz ali que ao invés de reclamar na prisão, eles começaram a fazer o quê? A orar, a louvar e a adorar a Deus, né? Porque você louva a Deus por aquilo que Ele faz, você adora a Deus independente do que Ele faça ou não. Eles não estavam ali louvando porque aquela situação era boa. Pelo contrário, né? Eles estavam ali louvando porque Deus continua e sempre continuará sendo bom. Deus é bom o tempo todo Deus é bom, amém? E enquanto eles estavam ali orando, louvando e adorando a Deus, o que foi que Deus fez? Qual foi a reação de Deus? Porque quando você ora, quando você adora, quando você louva, quando você toma essa ação, há uma reação da parte de Deus. E qual foi a reação da parte de Deus? Deus enviou ali um terremoto, aleluia. E esse terremoto abriu as portas e quebrou as cadeias, aleluia. Você tem aí portas fechadas aí em alguma área da tua vida? Tem alguma porta que está fechada em alguma área da tua vida? Talvez na saúde, talvez na vida financeira, na área familiar. Tem alguma porta que você olha, eu queria tanto que essa porta se abrisse. Sabe qual é o segredo? É você buscar a Deus em oração, é você louvar, é você adorar, ao invés de reclamar, amém? E o que é que a gente faz, muitas das vezes? Vamos ser sinceros aqui, né? Muitas das vezes, quando a gente enfrenta os problemas, a nossa primeira reação é o quê? Reclamar. É isso mesmo, reclamar. Por isso, por que isso está acontecendo comigo? Será que Deus esqueceu de mim? E é porque eu sou dizimista? É porque eu vou para a igreja? É porque não sei o quê? Tal. Né? Sim ou não? Seja sincero consigo mesmo, né? Mas a palavra de Deus, ela nos ensina outro caminho. Olha só o que fala em 1 Tessalonicenses 5,18. A palavra de Deus diz assim: em tudo dai graças, porque esta é a vontade de Deus em Cristo Jesus para convosco. Aleluia.
Glória a Deus. A murmuração, que é a reclamação, né, ela só aumenta o peso, só vai aumentar o peso da prisão. Mas a oração, ela vai fazer o quê? Vai nos aproximar de Deus. O louvor vai mudar o ambiente, porque o Senhor habita em meus louvores. E a adoração, ela vai fortalecer mais e mais a nossa fé. O salmista, né, um dos salmistas vai dizer, lá em Salmos 34, versículo 1, vai dizer assim: bendirei ao Senhor em todo o tempo, o seu louvor estará continuamente em minha boca. Aleluia. Ele está falando, vou bendizer o Senhor em todo tempo, no tempo ruim, no tempo bom, em todo tempo. E o louvor a Deus vai estar continuamente, você não vai cessar, vai estar continuamente em meus lábios, em minha boca. Não reclame da cadeia, comece a adorar. Talvez hoje exista uma cadeia, uma porta fechada, um grilhão, não sei, tentando prender a sua vida. Como nós falamos, talvez pode ser um problema familiar, uma dificuldade financeira, né? Uma porta fechada, talvez uma luta espiritual, ou uma situação que você não consegue resolver. Então o segredo é: comece a orar, comece a louvar, comece a adorar. Coloque na rádio Águia aí, enche o ambiente da sua casa de louvor, de adoração, né? Faça isso em nome de Jesus. Amém? Por que que a prisão não impediu ali Paulo e Silas de adorar? E as cadeias não foram capazes de permanecer quando Deus decidiu agir? Sabe por quê? Porque está escrito em Jeremias 33:3: invoca-me e eu te responderei. Anunciar-te-ei coisas grandes e ocultas que não sabes. Quem ora, meu irmão, quem ora nunca está sozinho. Quem louva declara que Deus continua no controle, é isso mesmo. E quem adora, mesmo em meio na luta ali, da dificuldade, da adversidade, demonstra que a sua fé não depende das circunstâncias. Porque tem gente que só está bem quando está tudo bem. Já prestou atenção nisso? Só está bem quando está tudo bem. É fácil, né? Então, meu irmão, a palavra de hoje é: não murmure diante da prisão, diante das situações. Ore dentro dela. Não reclame das cadeias. Louve até que elas caiam. Aleluia. Talvez você esteja esperando Deus abrir uma porta, mas Deus também está esperando ouvir aí o teu louvor dentro aí de uma prisão, dentro aí de um hospital, de um leito de hospital. Ore, louve e adore. O Deus que abriu as portas da prisão de Paulo e Silas continua sendo o mesmo Deus hoje. Ele não mudou. Ele é o mesmo e sempre será, porque Jesus Cristo é o mesmo ontem, hoje e será eternamente. Então adore ao Senhor, não deis lugar ao diabo, diz a palavra de Deus. Quando você reclama, quando você murmura, você está dando lugar ao diabo, porque Deus, ele habita em meio aos louvores e não da reclamação e não da murmuração. Amém? Esta é a palavra de Deus aqui na Rádio Águia FM.

Graças a Deus. Mais um momento da palavra aqui na Rádio Águia FM 87,5. Momento de nos alimentarmos da palavra para a glória de Deus. Olha só o que diz aqui no livro de Deuteronômio, capítulo 28, versículo 1 e 2, diz assim a palavra do Senhor: se atentamente ouvires a voz do Senhor teu Deus, tendo o cuidado de guardar todos os seus mandamentos, virão sobre ti todas estas bênçãos e te alcançarão. Aleluia! Então a palavra de Deus, ela está dizendo que quando há obediência, não há necessidade de ficar correndo atrás da bênção. A própria bênção corre atrás de você. A Bíblia está dizendo, se você ouvir a voz do Senhor teu Deus, tiver o cuidado de guardar os seus mandamentos, fazer com o jeito que é para fazer, né? Ao invés de ficar correndo atrás da bênção, a bênção vem e corre atrás de você. Está dizendo aqui, todas estas bênçãos. Se você for meditar ali em Deuteronômio 28, é muita bênção. É bênção sobre bênção. Ele está dizendo, virão sobre ti e te alcançarão todas estas bênçãos. Que coisa maravilhosa, né? A obediência a Deus, meu irmão, não é apenas cumprir regras, né? Às vezes a pessoa, algumas pessoas falam, né? Ah, porque a Bíblia é cheia de regras. A Bíblia não são regras. Deixa eu te dar aqui um exemplo. Por qual motivo você usa o cinto de segurança no carro, né? No automóvel? Por qual motivo? Será que é por causa da regra, para não levar uma multa, ou é para não sofrer um acidente, né, e acontecer o pior? Então é mais ou menos por aí. Então toda direção de Deus para o ser humano, toda direção de Deus, da palavra de Deus para o ser humano, não é para punir o ser humano, pelo contrário, é para proteger. É para proteger o ser humano, né? Sabe, quando nós demonstramos que confiamos em Deus, quando nós obedecemos, nós mostramos que reconhecemos que os caminhos de Deus são os melhores que os nossos. A vontade de Deus é melhor do que a nossa, né? Aqui em Deuteronômio 28 nos ensina que a obediência traz consequências de bênção. Deus fala sobre bênçãos na cidade, no campo, na família, no trabalho e em tudo aquilo que colocarmos as mãos. Isso significa que o servo de Deus nunca enfrentará dificuldades, né? Não significa isso. Não significa que o servo de Deus nunca vai encontrar dificuldade, mas significa que Deus acompanha, sustenta e abençoa aqueles que escolhem andar em seus caminhos, em obediência ao Senhor. A obediência demonstra também o nosso amor por Deus. Jesus diz lá em João 14:15, lembra que Jesus diz: se me amais, guardareis os meus mandamentos. Então, é mais ou menos por aí, né? Obedecer é uma das maiores demonstrações de amor que podemos dar ao Senhor. Não basta dizer que amamos a Deus, né? É igual a fé. Ah, eu creio em Deus, eu tenho fé. Não adianta dizer que ter fé e não ter ação, né? A mesma coisa é o amor, né? Não basta dizer que amamos a Deus, precisamos demonstrar isso através de nossas atitudes, né? Mais ou menos por aí. A obediência a Deus, a palavra de Deus, também ela traz proteção, ela traz direção para nossas vidas, né? O salmista, ele declarou lá no Salmo 119, no versículo 105, fala assim: lâmpada para os meus pés é a tua palavra e luz para os meus caminhos. Olha só que bênção, né? Quando a palavra de Deus, quando nós observamos e obedecemos a palavra, não é só observar, não é só ler, mas quando nós observamos, lemos e obedecemos a palavra de Deus, nós evitamos caminhos que podem nos levar à destruição, por exemplo. A palavra de Deus, ela ilumina os nossos passos e nos mostra por onde devemos andar, caminhar, enfim, ela é a nossa bússola, né? E aí nós vamos ter ali segurança. A obediência também faz produzir frutos, você sabia disso? Jesus falou lá em João 15:5: se alguém permanecer em mim e eu nele, esse dará muito fruto. Que coisa maravilhosa, né? Então a vida de obediência a Deus, a palavra de Deus, é uma vida que sempre vai ser frutífera, sabe? Deus, ele deseja que a nossa família, o nosso ministério, o nosso trabalho,
nosso testemunho aí sejam alcançados pela influência de uma vida que pratica a palavra, que não somente ouve, mas que pratica a palavra. Amém? Então, a bênção não está simplesmente em ouvir a palavra, mas principalmente em praticá-la, como a gente estava falando, o Tiago falou, né? E ser cumpridores da palavra e não somente ouvintes. Talvez Deus esteja aí te pedindo hoje uma atitude de obediência, né? Isso mesmo, sabe? Talvez seja, por exemplo, perdoar alguém, abandonar algo, né? Tomar uma decisão, voltar para o caminho. Você que está afastado aí dos caminhos do Senhor, tá? Voltar para o caminho, ou talvez simplesmente confiar nele. Talvez você pode, não, mas obedecer é difícil, mas eu quero dizer para você que não é impossível, porque nós temos o Espírito Santo, que é o nosso ajudador, o nosso auxiliador, e sempre vai valer a pena, amém? Sempre vai valer a pena. Deuteronômio 28:2, e todas estas bênçãos virão sobre ti e te alcançarão, quando? Quando ouvires a voz do Senhor teu Deus e obedeceres, aleluia. Não pergunte apenas o que Deus pode fazer por você. Pergunte também o que Deus está te pedindo para você fazer, para você obedecer. Muitas das vezes a bênção está do outro lado de uma decisão de obediência. Então quem obedece é abençoado. Obedeça a palavra de Deus, obedeça aquilo que a palavra de Deus diz e você será bem sucedido naquilo que você fizer em nome de Jesus. Esta é a palavra de Deus aqui na Rádio Águia FM.

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Amém, povo de Deus? Todos encontraram? Então vamos ler. Diz assim o escritor aos Hebreus: procurem viver em paz com todos e busquem a santificação, sem a qual ninguém verá o Senhor. Ele está dizendo que nós que somos cristãos, que nós que somos servos de Deus, que nós que vivemos a fé, que nós que aceitamos Jesus como Salvador de nossas vidas, o que que nós temos que fazer? Se possível for, nós temos que buscar a paz com todos. Amém? Nós temos que viver uma vida de paz. Porque tem pessoas que aceitaram a Jesus, mas não gostam de viver em paz com ninguém. É ou não é? Sim ou não? Tem pessoas que, mesmo frequentando a igreja, mesmo tendo Cristo na vida, eles gostam de confusão. Tem pessoas que aonde ela está, está a confusão. Ela é incomodada. Amém, povo de Deus? Ela é intolerante. Ela é uma pessoa que aonde ela está tem confusão. E a Bíblia, o escritor está dizendo que nós temos que buscar, nós temos que procurar, amém? Procurar viver em paz com todos. Em paz com todos. A Bíblia diz que a palavra branda, ela reprime o furor, mas a áspera suscita a ira. Amém, povo de Deus? Às vezes a pessoa está num momento ruim, lhe responde de uma forma ignorante, povo de Deus, porque está nervoso, está passando por algum problema. Se você responder à altura, vai dar confusão. Mas se você respondê-la brandamente, você vai acalmar, aquietar o furor. Amém, povo de Deus? Mas se você fala com as pessoas com um tom arrogante, você vai suscitar ira no coração daquela pessoa na qual você está falando. Então nós temos que viver em paz. Se depender de nós, nós temos que ter paz com todos. Às vezes não depende de nós, é ou não é? Nós queremos viver em paz, mas a pessoa não quer, sim ou não? Não depende de você, mas se depender de você, você tem que viver em paz. Amém, povo de Deus? E a santificação nós temos que buscar. Buscai a santificação, sem a qual ninguém vai ver a Deus. Nós temos que buscar. Não é uma coisa que vem sem a gente buscar. Amém, povo de Deus? Você não se santifica sem buscar. Não se santifica. Você tem que querer. A primeira coisa que você tem que fazer para se santificar é detectar os teus erros e trabalhar em cima, pedindo a Deus, pedindo ao Espírito Santo: Espírito Santo, tira de mim isso, porque isso vai me impedir de ver o Senhor, vai te impedir tanto de chegar no céu, como ver a ação de Deus na tua vida, nos momentos de guerra que você enfrentar nesta terra. Porque nesta terra, neste mundo, Jesus disse que nós teríamos aflições. No mundo tereis aflições, mas tem de bom ânimo, eu venci o mundo. Amém, povo de Deus? Você tem aflição, você tem guerra dentro do teu lar, você tem guerra com os teus filhos, amém? Você tem guerra na vida espiritual, você tem guerra na vida financeira, você tem guerra de todas as formas enquanto você viver aqui na terra. E quando você se santifica, você, meu irmão, chama Deus
para lutar as tuas lutas. Você convida o Espírito Santo, o exército do céu, para lutar em teu favor, quando você santifica a tua vida. Por que que muitos entram em uma guerra e não vence, povo de Deus? Por quê? Porque querem entrar de qualquer jeito. Amém, povo de Deus? Eles querem ir para a guerra de qualquer forma, de qualquer maneira. Sem orar, sem jejuar, sem santificar a vida. Amém, povo de Deus? E você não consegue. Você sabe por que que você não consegue? Porque a maioria das guerras que você enfrenta aqui, material, aqui nesta terra, terrestre, ela tem ligação com o espiritual. O mundo espiritual do mal está por trás. Amém, povo de Deus? Você não está vendo, mas existe o Satanás e seus anjos batalhando para te derrotar, batalhando para te derrubar, batalhando, trabalhando para que você diga: olha, Deus não olha para mim, olha, não tem mais jeito para mim, olha, está tudo acabado. O diabo batalha para te desanimar, para cada dia te afastar mais das coisas de Deus, mais da igreja, amém? Mais das coisas que é santa, mais das coisas que revelam a Deus e que move a mão de Deus em teu favor. E nós temos que ter cuidado, amém, povo de Deus? Para sempre estarmos convidando o Senhor: vem batalhar comigo, porque eu só não posso nada, Senhor. Eu sou fraco. Amém, povo de Deus? Se fosse por mim, eu já tinha desistido. Se fosse por mim, eu não aguentaria, Senhor. Mas vem comigo, batalha comigo, luta comigo, me sustenta, me dá força. Porque o apóstolo Paulo disse: tudo eu posso naquele que me fortalece. O Senhor, o Espírito Santo é que fortalece a vida do crente, é que fortalece a vida do servo de Deus e o faz vencedor nesta terra, e o faz vitorioso. Mas para isso nós temos que nos santificar. Você quer ver, ó? Vá lá para Josué. Vamos lá para Josué. Ó, Josué 7, 13. Josué 7, 13. Aqui o povo de Deus tinha vencido uma guerra desigual, uma guerra que teve, que foi notório o sobrenatural de Deus para essa vitória. Amém? Que foi contra Jericó. Em seguida, foram vencidos por um povo muito inferior, o povo de Jericó. Amém, povo de Deus? Um povo insignificante, um povo que eles não acreditassem que pudesse vencê-los, mas foi vencido. O que foi que o líder do povo de Deus fez? Caiu prostrado e começou a murmurar, a perguntar a Deus por que que aquilo tinha acontecido. Amém? Aí Deus fala com ele no 13: levante-se e santifique o povo, e diga: santifique-se para amanhã. Tu está assim prostrado por quê? Levanta-te e santifica o povo para amanhã, porque assim diz o Senhor Deus de Israel: a coisa condenada no meio de vocês, de vocês, ó Israel, vocês não poderão resistir ao inimigo enquanto não eliminar do meio de vocês as coisas condenadas. Amém, povo de Deus? Diz: olha, te levanta e santifica o povo, porque há impureza, há pecado, há coisas condenadas no vosso meio, e desta forma, sem a santificação, vocês não vão vencer o inimigo. Amém, povo de Deus? Não vão derrotar o inimigo se não santificar-se.
Então, povo de Deus, é por isso que muitos crentes entram em uma guerra contra uma enfermidade, entram em uma guerra contra um vício na vida de um filho, entram em uma guerra contra um problema num casamento de uma filha, entram em uma guerra contra um problema financeiro e não consegue vencê-los. Você sabe por quê? Não consegue vencê-lo, porque não santifica a sua vida, não chama Deus, amém, povo de Deus, para ser a garantia da tua vitória. Não chama Deus para ir na frente. Quando você começa a santificar a tua vida, você começa a dizer: olha, Deus, em outras palavras, eu só não posso, mas eu sei que tu pode tudo. Eu sei que esse problema para ti não é nada. Eu sei que para os médicos é impossível. Eu sei que para a sociedade é impossível. Eu sei que humanamente falando é impossível eu sair dessa situação que eu me encontro, mas eu sei que para ti o Senhor pode todas as coisas. Amém, povo de Deus? Quando você santifica a tua vida, então, meu irmão, olha, santifica a tua vida. Seja uma mulher de oração, seja um homem de oração. Amém? Passe a buscar a Deus, passe a jejuar, passe a ler a Bíblia, passe a vigiar no que você fala, no que você ouve, no que você vê. Amém? Santifique a tua vida de uma forma tremenda, de uma forma poderosa, que você vai ver o exército do céu, o mundo espiritual de Deus descendo para batalhar em teu favor. Você quer ver? Vamos lá para Crônicas, capítulo 20, segundo, 20, capítulo 20, versículo 12. Quando uma multidão veio contra o rei Josafá. Amém, povo de Deus? Amém. Uma multidão veio contra o rei. Olha o que ele diz, olha, no 12. Ó, nosso Deus, acaso não executarás o teu juízo contra eles? Porque em nós não há força para resistirmos a essa grande multidão que vem contra nós. Não sabemos o que fazer, mas os nossos olhos estão olhando para ti. Senhor, nós não sabemos o que fazer diante desta multidão. Esta multidão é mais numerosa do que nós. A força deles é superior à nossa. Os exércitos são superior ao nosso. Nós não sabemos o que fazer. Mas uma coisa nós estamos crendo, amém? Que o Senhor é por nós, e os nossos olhos estão esperando de ti o socorro, estão olhando para ti, é de ti que nos vem o socorro. Mas ele não só falou assim, olha o que foi que ele fez, no 13, ó, versículo 13, todos os homens de Judá estavam de pé diante do Senhor, com as suas crianças e as suas mulheres e os seus filhos. Então, no meio da congregação, o Espírito do Senhor veio sobre Jaaziel, filho de Zacarias, filho de Benaia, filho de Jeiel, filho de Amatanias, levita dos filhos de Asaf, Jaziel, e disse: escute, ó congregação de Judá e moradores de Jerusalém, e tu, ó rei Josafá, assim diz o Senhor: não tenha medo, nem se assuste por causa desta grande multidão, pois esta batalha não é de vocês, mas de Deus. Sabe o que é que eles estavam fazendo aqui? Jejuando e orando. Congregaram para jejuar, mulheres, homens e crianças, buscando a Deus.
Aí Deus manifestou e disse: olha, não tenha medo, não se espante, porque a peleja não é mais de vocês. Amém, povo de Deus? Esta luta é do vosso Deus. Eu é que vou lutar em vosso favor. Amém, povo de Deus? Eu é que vou na frente. Por que que isso aconteceu? Porque houve uma santificação. Sem a santificação, Deus não age. Amém, povo de Deus? Enquanto o povo não santificar a sua vida, ele não chama Deus para batalhar a sua batalha. Não chama Deus para guerrear as suas guerras. Amém, povo de Deus? E nós temos que ter humildade para nos santificarmos. A humildade para reconhecer os nossos erros. Senhor, eu falo o que não é para falar. Eu ouço o que não é para ouvir. Amém, povo de Deus? Eu ajo de uma forma que não era para me agir. Amém? Então, santifica a minha vida. Vem, Senhor, tira de mim tudo que não te pertence. Me lava com teu sangue. Se há em mim orgulho, se há em mim prepotência, se há em mim arrogância, se há em mim vaidade, arranca de mim. Eu quero ser cheio do teu Espírito, porque eu fazendo assim, o Senhor luta as minhas lutas, o Senhor batalha as minhas batalhas, o Senhor me dá vitória aqui nesta terra. E quando eu morrer, eu vou ver o Senhor. Amém, povo de Deus? Porque a Bíblia diz que sem a santificação ninguém pode ver a Deus. Mas se nós nos santificarmos, nós vamos morar com Ele no céu eternamente. Quem entendeu? Glória a Deus. Então, vem aqui na frente. Vamos buscar ao Senhor. Aleluia, Jesus. Toda glória seja dada ao teu nome. Aleluias. Venha rasgar a tua alma, venha dizer: Senhor, a partir de hoje, Senhor, eu quero ser santo. Amém, povo de Deus? Eu quero ser santo como o Senhor é santo. Santifica a minha vida, Senhor. Santifica as minhas atitudes. Aleluia. Eu quero ser fiel a ti, Senhor. Eu quero te agradar. Eu quero que o Senhor se agrade comigo. Eu quero que o Senhor olhe para mim e faça e diga a mesma coisa que o Senhor disse para Satanás a respeito de Jó. Aleluias. Aleluia, Jesus.

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9: Graças a Deus, mais um momento da palavra, mais um momento para nós refletirmos a respeito da palavra de Deus, que é poderosa, que é viva, que é eficaz. Amém? Vamos meditar na palavra de Deus. Quero falar com você aqui sobre cura. E essa cura, ela começa quando o orgulho cai. Aqui no livro de 2 Reis, capítulo 5, vai falar a respeito, aqui do partir do versículo 1, né? No versículo 5, vamos no versículo 5, fala assim, aliás, 2 Reis, capítulo 5, versículo 14, a palavra de Deus diz assim: então desceu e mergulhou no Jordão 7 vezes, conforme a palavra do homem de Deus, e a sua carne tornou-se como a carne de uma criança e ficou purificado. Então havia um homem ali que ele era leproso, né? Mas ele era poderoso, respeitado, ele era vencedor em grandes batalhas, né? Porém, aí por trás de toda essa sua fama, havia uma enfermidade terrível, né? Que nenhum prestígio que ele podia ter, né, poderia curá-lo, que era da lepra, né? Então aqui a palavra de Deus, ela nos ensina que a sua história, que Deus, ele nunca vai olhar para títulos, né? Tem muita gente preocupada com título, tem muita gente querendo o título, né? Enquanto que Deus não está nem para título, né? Ou riquezas também, ou até mesmo posição social. Mas Deus, sabe o que é que Deus quer? Um coração disposto a obedecer. A Bíblia fala que Deus não quer sacrifício, mas quer obediência. Deus quer obediência. E aqui a Bíblia fala que esse homem, ele foi curado. Mas para que ele fosse curado, houve aí alguns passos, né? Alguns passos para que esse homem viesse a ser curado. Primeiro lugar, primeiro passo, reconhecer que precisava de Deus, né? Esse homem aqui, ele possuía uma autoridade, mas percebeu que a sua condição ali, meu irmão, não podia resolver nada por meios humanos, nada, nada, nada, né? Então ele teve que reconhecer que havia um Deus que poderia curá-lo, teve que reconhecer o poder de Deus na vida dele, né? Em segundo lugar, a Bíblia fala que ele teve que ouvir ali conselhos, e conselhos até dos mais simples, né? Dos mais simples. Primeiro conselho veio ali de uma jovem, né? Uma jovem serva, escrava, né? Israelita, né? Deus muitas das vezes usa pessoas improváveis para falar conosco. Deus usa os simples, né? Deus usa os simples para confundir os sábios, né? Aqueles que se acham, aqueles que acham que sabem muito, né? E aí Deus faz um grande milagre na vida daqueles que são humildes, né, para ouvir, né? Por quê? Porque o terceiro passo é esse, é quebrar o orgulho. Quebrar o orgulho. O maior obstáculo na vida daquele homem, não era a lepra, mas era o orgulho. O orgulho. Ele esperava ali um grande espetáculo, né? Ele chegou lá na casa do profeta, e aí o profeta falou: não, você quer ser curado? Então vai lá no Rio Jordão e mergulhe lá 7 vezes, né? Ele ficou indignado, ficou com raiva. Ele falou: rapaz, eu pensava que o homem ia sair, ia invocar o Deus dele, ia sapatear, ia não sei o que, ia fazer um espetáculo. Ele manda eu mergulhar 7 vezes no rio. Misericórdia, né? Então a questão aqui não era nem a lepra, era o orgulho. O orgulho nos impede de receber muitas bênçãos, viu, irmão? O orgulho nos impede de crescer, o orgulho nos impede de sermos agraciados por Deus, porque a Bíblia diz que Deus abate o orgulhoso, né? Mas ele dá graça aos humildes, né? Então, aquele homem ali, ele pediu algo simples, né? O profeta pediu algo simples, ele mergulhasse ali 7 vezes no Rio Jordão. E o homem que estava leproso pensou até em desistir, porque o método que Deus estava ali usando não combinava com o dele. Tem gente que não é abençoada, não é curada, não é alcançada pelo poder de Deus, porque ela quer que Deus venha se adaptar à vontade dela, né? Ela quer que Deus venha se moldar à vontade dela. Não, meu irmão, tá errado. Nós que temos que nos adaptar à vontade de Deus. Nós que temos que nos moldar à vontade de Deus. E aí muita gente deixa de ser abençoado por causa disso, porque o orgulho sempre vai impedir de nós experimentarmos um milagre, meu irmão. Sempre, né? Enquanto que a humildade, a Bíblia diz que a humildade, ela abre caminhos para a graça de Deus, para o poder de Deus nas nossas vidas, né? O Senhor, ele abate os soberbos e dá graça aos humildes, né? A Bíblia diz lá, por exemplo, Provérbios 16, 18, que a soberba, ela precede a ruína. Isso mesmo, né? Em 1 Pedro, capítulo 5, versículo 5, diz: humilhai-vos debaixo da potente mão de Deus, e ele vos exaltará. Olha só que bênção, né? E outro passo aqui que ele teve que dar foi obedecer. Mesmo ali sem entender, mesmo contrariado, mas ele obedeceu. Ele só foi curado quando ele obedeceu exatamente como Deus havia dito. Não bastava só mergulhar uma vez, duas vezes, tinha que ser 7 vezes, tinha que ser 7 mergulhos, né? A obediência completa. Tem gente que quer obedecer a Deus, mas quer obedecer pela metade. Não, isso aqui eu obedeço, isso aqui não, né? Isso aqui não, isso aqui eu administro. Isso não, não é assim não. Tem que ser total e completa a nossa obediência ao Senhor, à palavra de Deus. Amém? A obediência completa vai produzir resultados completos. Isso mesmo. Lá no livro de Deuteronômio, capítulo 28, fala sobre isso, que quem obedece à palavra de Deus, ao invés de ficar correndo atrás de bênção, a Bíblia diz lá em Deuteronômio 28, que a bênção vem e corre atrás de nós, quando a gente obedece à palavra de Deus, né? Então, é isso. Em último lugar, queria dizer para você, para a bênção acontecer, para o milagre acontecer, tem que reconhecer que toda a glória pertence a Deus. Toda a glória pertence a Deus. Por isso que você tem que testemunhar. Quando você for abençoado, você tem que testemunhar, meu irmão, glorificando o nome do Senhor. Ah, pastor, tenho vergonha. Não. Não, não pode. Você tem que dar glória a Deus através do seu testemunho. Você tem que glorificar o Senhor, né? Depois da cura, aquele homem ali, ele voltou diferente, né? Ele voltou diferente. Não apenas recebeu um corpo ali restaurado, como pele de bebê, mas também ele recebeu ali um coração transformado. A Bíblia diz lá em 2 Reis 5,15, a Bíblia diz, fala assim: agora eu reconheço que em toda a terra não há Deus, senão o Deus de Israel. A cura ali não foi só física, mas a cura foi principalmente espiritual. Muita gente até é curado fisicamente na igreja, sabe? Recebe uma bênção, é curado, depois some, não aparece mais, nem para agradecer, né? Nem para agradecer. E aí, o que importa aqui, a maior e melhor cura aqui foi a cura espiritual. Naamã ali, aquele homem reconheceu, ele reconheceu o Deus de Israel como o único Deus, né? Muitas das vezes nós queremos que Deus opere, mas a gente quer que Deus opere do nosso jeito, né? Daquilo que a gente acha, né? Porém, o Senhor, ele vai trabalhar através da humildade, através da obediência e principalmente através da fé. Enquanto nós insistimos com o nosso orgulho, sabe? De não se abrir para ouvir, de não... Não, mas é porque eu sou assim, eu nasci assim e vou morrer assim, eu aprendi assim. Tem gente que fala assim: não, porque eu aprendi assim e tal. Sim, e aí pode evoluir não, não pode mudar não. Se você continua fazendo a mesma coisa e não tem resultado diferente, isso aí é a Bíblia fala de loucura, né? Loucura é fazer sempre a mesma coisa esperando resultados diferentes. Porque a pessoa é orgulhosa, a pessoa não quer dar o braço a torcer. A pessoa: não, porque eu nasci assim e vou morrer assim. É síndrome de Gabriela. Lembra aquela música, Gabriela? Né? A pessoa não quer mudar, a pessoa não quer ver novos horizontes, não quer, quer continuar da mesma forma e continua do mesmo jeito, com os mesmos resultados. Vai continuar com os mesmos resultados. Aí fica culpando fulano, beltrano, ciclano, né? Aí depois botar a culpa no diabo. Não, porque é o diabo, eu, você que não quer mudar, você que é orgulhoso e não quer aprender uma coisa nova, não quer se abrir, não quer vivenciar coisas novas. O próprio Senhor Jesus falou: eis que faço nova todas as coisas. Aí tem gente que quer continuar do mesmo jeito, a mesma novela, a mesma coisa, a mesma coisa, e aí não tem resultado e fica achando, procurando culpado por aí. Isso é orgulho, meu irmão. Isso é orgulho. Então, quando tiver orgulho, não vai ter milagre. Quando tiver orgulho, não vai ter multiplicação. Enquanto tiver orgulho, não vai ter o poder de Deus, a unção de Deus, né? Então, é isso. Porque com orgulho nós impedimos que Deus realize aquilo que Ele deseja fazer em nossas vidas, em nossas famílias, nosso trabalho, nosso ministério, né? Quando nos rendemos completamente, nós experimentamos a restauração que só Ele pode oferecer. Então tome posse dessa palavra no nome de Jesus, e Deus vai fazer um grande milagre na tua vida, no nome de Jesus.

ter que declarar. Atos 2, levante a mão. E cumprindo-se o dia de Pentecostes, estavam todos reunidos no mesmo lugar. E de repente, ouviu-se um som como de um vento veemente e impetuoso, e encheu a

Eu me lembro como se fosse hoje, no dia 7 de janeiro, há 2 anos atrás. Para quem não sabe, nós moramos em Joinville, Santa Catarina. E aquele dia nós tínhamos uma agenda em São Paulo, capital. Estava toda a família dentro do automóvel aquele dia. O meu pai estava na direção do carro. E nós pegamos a BR-101. Eu me lembro que aquele dia estava chovendo muito. Na sequência, BR-116. E no quilômetro 545, uma curva muito perigosa. Quando meu pai entrou para fazer aquela curva, tinha óleo naquele local. Meu irmão, escute só. O carro deu 2 giros de 360 graus e capotou do lado esquerdo da pista. O carro deu perca total, mas nós saímos ilesos daquele acidente para a honra e glória do Senhor Jesus. Eu entendo com isso que ninguém pode parar um adorador. Ninguém pode impedir o nosso louvor. Ainda que nos amarrem em uma prisão, não conseguem parar a nossa adoração, porque sai do nosso coração. E eu estou diante, nesta noite, de verdadeiros adoradores que adoram o Pai em espírito e em verdade. Quem sabe o inimigo tem tentado tirar você dos caminhos do Senhor, mas ele não conseguiu e nem vai conseguir, porque maior é o que está em nós do que o que está no mundo. E nada pode parar um adorador, nada pode impedir o nosso louvor. Tem adorador aqui neste lugar? Se tem adorador, levante a tua mão e dê um glória a Deus mais forte que você puder.

0: recebeu um milagre, aplaude a ele! Damares! Que prazer, viu? Muito obrigado.
1: Deus abençoe! É milagre de Deus na tua vida aí, ó! Oh.

0: o Senhor responde. Aleluia, Jesus. Aleluia.
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apesar das minhas fraquezas, eu faço um compromisso com o Senhor de ser fiel e não fazer mais a vontade da minha carne, mas a vontade do Senhor em mim. Por isso eu te peço, Senhor, sela este compromisso.

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Aleluia! Aleluia! Nós olharemos para o alto! Nós

Graças a Deus, mais um momento aqui da Palavra de Deus, né, aqui na Rádio Águia FM. Então vamos meditar na Palavra de Deus, em nome de Jesus, amém? Olha só o que diz aqui em Gênesis, no capítulo 50, no versículo 20, né? Gênesis, capítulo 50, versículo 20. A Palavra de Deus diz assim: Vós bem tentastes contra mim, porém Deus o tornou em bem, para fazer como se vê neste dia, para conservar muita gente com vida. Aqui no caso está falando desse grande homem de Deus, né, que foi José, que a gente costuma chamar o José do Egito, né? E a história de José do Egito é uma poderosa demonstração de que os caminhos de Deus nem sempre são rápidos como a gente quer, né? Mas pode ter certeza que os caminhos de Deus sempre serão perfeitos, amém? José, ele foi aquele homem que recebeu sonhos da parte de Deus, mas entre o sonho e o cumprimento houve um poço, meu irmão, foi assim pesado, né? Houve um poço, houve também escravidão, houve injustiça, houve a prisão, mas José, ele saiu do poço ali, né, e foi para a casa de Potifar, e da casa de Potifar ele foi para a prisão, e finalmente da prisão para o palácio. Ou seja, José foi do poço ao palácio. Eita, como nosso Deus é maravilhoso! Aquilo que parecia o fim ali para José era apenas mais uma etapa do projeto que Deus tinha para a vida dele. Mas o que é que acontece? José não permitiu ali que as circunstâncias matassem aquilo que Deus havia colocado em seu coração. Quando José chegou ali ao governo do Egito, que ele foi governador do Egito, ainda tem gente dizendo por aí que esse negócio de política, a igreja não pode se envolver, que não sei o quê. A Bíblia está falando aqui de política. Deus levantou um político, Deus levantou um governador ali, né? Porque José, ele foi governador no Egito, né? Então, quando ele chegou ali ao governo do Egito, ele não usou ali sua posição para a vingança, mas ele usou ali sua posição para servir, para administrar e para salvar vidas. Aleluia! Deus colocou ali ele uma posição de autoridade. Ele era uma autoridade ali. Debaixo do faraó, ninguém mais mandava. Era ele. Ele era o governador, né? Para que uma nação inteira fosse preservada da fome. Meu irmão, se não fosse José, olha, todo mundo antigo tinha sofrido com aquela fome, né? Lá em Gênesis 41 diz assim: disse mais faraó a José: vês aqui que tenho posto sobre toda a terra do Egito. E a Bíblia fala que faraó deu um anel ali para ele, né, que representava aquela autoridade, aquela posição de autoridade ali, e na verdade foi dada por Deus. Isso nos ensina algo muito importante, né? Deus, ele é poderoso ali para colocar homens e mulheres de fé em posições de influência e autoridade. Para quê? Para qualquer coisa. Não, para cumprir os seus propósitos. Inclusive na política. Nós estamos aí nesse ano eleitoral, né? Ano de político. Nós precisamos ter, meu irmão, bastante cuidado para não cometer o erro, sabe de quê? Que muita gente tem feito por aí. Quando chega esse período, o pessoal quer espiritualizar, quer ser espiritual demais, né? E aí começa a demonizar, isso mesmo, a palavra é essa. Começa a demonizar aquilo que Deus pode usar para realizar seus propósitos, né? Meu irmão, a política, ela pode e tem muitas das vezes sido usada para o mal. É uma verdade, isso é uma realidade, ninguém tá fugindo disso. Ninguém está negando isso, não. Mas também pode ser um instrumento para promover justiça, organizar uma sociedade, proteger famílias e melhorar a vida de uma nação, né? A Bíblia, por exemplo, ela vai nos mostrar diversos homens de Deus ocupando posições de governo. José aqui no Egito, né, como a gente está falando aqui. Daniel lá na Babilônia, né? Neemias também, que foi outro governador,
né? Entre outros, né? O problema não é simplesmente ocupar uma posição de autoridade, não é só isso. O problema é ocupar uma posição sem princípios, aí que está o problema. Sem temor de Deus e sem compromisso, principalmente com a verdade, né? Com a verdade. Precisamos aprender aqui com José, né, o seguinte: está no palácio sem deixar o palácio entrar no coração. Aí que está a grande questão. Então aqui cabe uma reflexão para cada um de nós, né? Cabe aqui uma reflexão para cada um de nós. Olha só, durante muito tempo, e eu lembro disso, né? Eu estou aí há 30 anos no Evangelho, estou há 30 anos servindo a Deus, em outubro agora vai fazer 30 anos. Durante muito tempo, né, alguns anos, alguns cristãos, né, a igreja, ela demonizava muito a televisão. Não sei se você é dessa época, não sei se você lembra disso, né? Dizendo: ah, televisão é coisa do diabo. Hoje, muitos reconhecem a importância, por exemplo, de utilizar a televisão para anunciar o evangelho. Quantas pessoas não foram alcançadas pelo evangelho através de uma pregação na televisão? A internet! Quantas, eu lembro, meu irmão, quantas pessoas demonizavam, e até hoje demonizam a internet, né? Muita gente está me ouvindo agora por onde? Pela internet. Embora em alguns lugares aí exista justamente uma grande dificuldade de acesso a esse espaço, né, que é a televisão. Hoje, para você fazer um programa de televisão, é caríssimo para fazer um programa de televisão, né? Aqui no Brasil, por exemplo, se for em rede nacional, chega a casa dos milhões. Olha só a dificuldade. Sabe por quê? Porque por muitos anos, a igreja, né, os evangélicos ficam: TV é do diabo. Aí sabe o que o diabo fez? É mesmo, a TV é minha, tomou posse, né? Nós não podemos, meu irmão, nem devemos demonizar ferramentas ou áreas da sociedade. Pelo contrário, nós devemos consagrá-las a Deus e aprender a utilizá-las para o bem. Isso mesmo, para o bem. A política, por exemplo, ela não deve ser o nosso Deus. Nenhum político também, né? Não pode haver idolatria para político, ficar brigando. Você sabe, né, o que eu estou falando, né? E nem pode, muito menos, ser a nossa esperança, né? A nossa esperança está em quem? Cristo. Ele é a nossa esperança. Ele é o nosso Deus. Ele é aquele no qual nós veneramos. É Ele, somente Ele. Mas sabe o que é que a gente pode fazer como igreja, como povo de Deus? Podemos orar para que Deus levante homens íntegros, tementes a Ele, comprometidos, por exemplo, com a justiça, para ocupar posições de influência, né? Olha só o que diz Provérbios 29:2. Olha só o que diz. É a Bíblia, é palavra aqui, viu? Aqui é palavra. Olha só o que diz Provérbios 29:2. Quando o justo governa, olha só, o povo se alegra. Mas quando o ímpio governa, domina, o povo sofre, o povo geme. Se está acontecendo alguma coisa desse tipo aqui, não é mera coincidência não, viu? Que é bíblico, está na Bíblia que quando os justos governam, o povo se alegra. Mas quando o ímpio governa, o povo geme, o povo sofre. Você já prestou atenção como é que está a nossa nação? É, meu irmão, está complicado. Talvez hoje você esteja vivendo aí o seu poço, né? Você está vivendo o seu poço. Mas pense que Deus não se esqueceu do seu sonho e nunca vai se esquecer, né? Deus não se esquece. A Bíblia diz que ainda que uma mãe que amamente o seu filho venha se esquecer dele, eu, Senhor, não me esquecerei de ti. O poço, meu irmão, pode ser apenas uma etapa antes do palácio, ou seja, antes da bênção. É luta, é prova, como José passou, mas Deus, Ele vai honrar a sua fé, né? O mesmo Deus que estava com José no poço, estava com ele também na prisão, estava com ele ali na casa de Potifar, enfim, e também estava com ele
no palácio. Amém? Portanto, eu quero dizer para você, não abandone a sua fé. Não abandone os seus princípios. Continue sendo fiel. Continue sendo fiel. Quem deu o sonho também sabe preparar o caminho para realizá-lo. E o mesmo Deus que agiu na vida de José, vai agir na tua vida, que ele não mudou, ele é imutável, ele não muda. Passam-se as eras, passam-se os anos, mas ele não muda. Amém? Confia no Senhor de todo o teu coração. Entrega o teu caminho ao Senhor, confia nele, o mais ele fará. Foi o que José fez, em nome de Jesus. Amém? E por falar em José, eu também lembro aqui de outro José, aí já no Novo Testamento. Era o chamado José de Arimateia. Isso mesmo, José de Arimateia. Parece que Deus gosta, né? Deus tem um segredo com José, né? Pai, o padrasto de Jesus também era José, né? Mas esse José de Arimateia, ele era membro do Sinédrio. O que era o Sinédrio na época de Jesus? Era como se fosse hoje o Senado. Ou seja, era uma organização política, né? Onde se resolvia causas ali da sociedade da época. Era uma câmara ali com os dos deputados, né, dos senadores. E ali tinha um homem, um discípulo de Jesus, chamado José, José de Arimateia. Quando Jesus morreu, você sabe, ele foi crucificado, ficou numa cruz ali. E sabe qual era o costume romano? Sabe qual era o costume romano da época? Quando alguém era crucificado, essa pessoa ela ficava ali na cruz. Não podia ser retirado. O corpo da pessoa ficava ali para apodrecer, para entrar em estado de putrefação. Para quê? Porque os crucificados, eles eram crucificados bem ali, como se fosse na entrada da cidade. Então, os viajantes, quem visitava ali a cidade, para visualizar aquela cena ali das pessoas crucificadas. Jesus não foi o primeiro e nem foi o último a ser crucificado. Milhares de pessoas foram crucificadas. Era uma prática romana comum, viu? Era uma prática romana comum. E aí, as pessoas ficavam ali presas na cruz, sabe? Até o corpo ficar em estado de putrefação. Mas aí Deus usou José de Arimateia, um político. Olha só que interessante, né? Deus usou ali José de Arimateia, um político, que tinha influência ali no Sinédrio, e ali, junto ao governador da época, né, conseguiu a liberação do corpo de Jesus da cruz para colocá-lo no túmulo. Olha só que interessante. Ainda há pessoa que diga: ah, não pode se envolver com política, porque não sei o que, quer espiritualizar. Meu irmão, temos que orar para que Deus levante José nesta nação. Tanto José ali como José no Egito, como José de Arimateia. Que Deus, nesse ano de 2026, venha levantar José para que, vamos falar em provérbios, para que o povo se alegre, para que possamos, né, se alegrar na presença de Deus e ter vida tranquila. Amém? Então essa é a palavra de Deus aqui na Rádio Águia FM.

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